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1: Vamos apaixonar com Galdino Santos. CD Rocha, pra vocês.

0: Lorenzo Feria.
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2: Receba com palmas, José Augusto!
3: Obrigado, gente.
2: Juntando as nossas vozes para levar o romantismo para todas as mulheres de todo o Brasil.
3: Isso!

0: José Augusto!
1: Obrigado, gente. Eu queria abusar um pouquinho e falar até um pouquinho demais, mas queria que vocês tivessem paciência. Esse é o primeiro DVD que eu participo como convidado e não poderia ser melhor o convite. É uma família chamada Limão com Mel, que eu aprendi a respeitar há muitos anos atrás e estou muito satisfeito de ter sido convidado. Obrigado.

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0: Bom demais.
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0: esse maravilhoso Flávio José.
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0: Valeu, Berlândia!
1: Obrigado, Berlândia. Parabéns, meninos.
2: Parabéns.
1: Sucesso, a gente já Deus sabe abençoe. Que vai ser. Tchau, gente.
0: Beijo,
1: obrigada,
0: Berlândia!
1: Viu?
0: Valeu!

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É. E agora?

0: Agora, como é que você gosta, Vicente?
1: Eu gosto, essa muito boa. Todas que você cantou.
0: Homem, você não deve enganar.
1: Pois é, pra quê, né? Eu que sou, bicho, um escravo, não faço nada, só trabalho, trabalho, trabalho, trabalho.
0: Vicente, você falando isso, as mulheres se apaixonam.
1: Não é?
0: É, bicho. Nós tá aparecendo aqui, Erasmo Carlos e Roberto Carlos.
1: Tá aparecendo.
0: Você e Roberto Carlos. É. Salva de palmas, Vicente Neto.
1: Salva de palmas, Vicente Neto.

0: a toda hora do Brasil.com.
1: Se é.
2: Respeita.
1: Se errar, Vicente.
2: Oi, Jornal.
1: Pediram pra me fazer um DVD. Esse é meu DVD com você, viu?
2: Obrigado, Jornal.
1: Olha, se tiver um lugarzinho de um ônibus lá pra mim andar.
2: Vamos viajar junto. Vamos viajar.
1: Tô junto com você, cara.
2: Olha só.
1: Que Deus falou: fica no meio dos bons, serás um deles.
2: Boa.

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0: coisa boa.
1: Gente,
2: viva Gonzaga, né?
1: Obrigado. Edson Lima, obrigado, Neto.
3: Neto.
1: Obrigado a você.
3: Só assim pra gente se rever. Ah,
1: não é isso? É.
2: Obrigado, Magnífico. Edson, meu irmão, prazer imenso estar contigo aqui mais uma vez, tá bom? Obrigado. Obrigado, meninas.
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2: M10, bota torando, ladrão. Bora! O nome da música é 5 da manhã. Alguém conhece aí?

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Campina Grande, vamos deixar registrado de verdade agora? Quem tá com o celular na mão, liga a lanterna do celular, vai. Vamos deixar registrado agora de verdade. Deixa o celularzinho no céu, liga a lanterna. A mãozinha pro céu, mãozinha, mãozinha, mãozinha, mãozinha. Que coisa linda, meu Deus do céu. A mãozinha lá em cima. Ó, pra lá, pra cá, pra lá. Você tem cá.

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8: Garçom!
9: Oi.
8: Tem pitu?
9: Tem.

0: 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Se cada músico tomar uma dose, vocês vão me ver saindo carregada daqui pro carro.
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0: 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Curte André Viana ao vivo, o show do momento. Agora vem comigo e canta, vai.
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0: Eu acho que quando a gente gosta, a gente tem que chegar e falar. Vocês concordam ou não? Acho que quando a gente tem que chegar e rasgar o verbo logo de cara pra pessoa, não é? Tem que chegar aí.
1: Metade amor, é o Lito Lee.

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1: Olha a hora, meu filho, olha a hora, 5 da manhã, mais 20 minutos, 5 e 20. Final de semana, viu? Final de semana, já avistei daqui. Ô, xaropinho, xaropinho. Xaropinho, meu filho. Como é que diz? Como é que diz? Como é que diz, xaropinho? Hoje é sexta-feira.
2: Hoje é sexta-feira.
3: Hoje é sexta-feira. Bota pra torar.
1: 5 horas e 20 minutos da Cambucá. Bom dia, bom dia, bom dia, bom dia. Nosso amigo Carlos de Pininha ligado com a gente ali ao lado da escola, João Davi de Souza. Sextou, xaropinho. Muito programa da semana, viu? Muito programa da semana. Já tô avistando o final de semana. O sábado já tô vendo daqui, rapaz. Eita, coisa boa. Deixa eu mandar um abraço também do nosso amigo Langstein. Já tá pegado. Já tá pegada, velho. Já se acordou, meu filho. A gente se acordou 4:30, foi? 4:30 eu pulei da cama, véio. Perdi a hora hoje, viu, meu filho? Me acordo 4 horas, 4:10, velho.
4: Tem certeza?
1: Se ajeitar, tirar a remela dos olhos. Escovar. Agora, meu filho. Eu tenho que parar com esse vício. Toda vez que eu me levanto, que eu escovo. Aí, invento de tomar café. Café fica amargando. mas não é direto não. Eu tava fazendo um regime meio doido aí, ó. Passou o regime, viu,
4: Garabel?
1: Passou, pronto. 5:22 agora.

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7: Olha a hora, meu filho, olha a hora, 5 da manhã, mais 34 minutos. Claudio Silva despertando você aqui no Som da Cambucá FM, 5:34 depois das 5. Tem aparelho não, né, Xaropinho? Tem aparelho. 5h34, rapaz, ó, só lembrando, nos tantos se passa, viu? Viu? É, nos tantos se passa, rapaz. Presta atenção, viu? 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Pronto. Um abraço lá para aquela turma boa. 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

Vamos ao gênero final para a dupla. O assunto: Sextilha Galopada, para Raimundo Nonato e Nonato Costa. Mais uma vez, aplausos para os cantadores.

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Eita, que coisa boa. Xaropinho, xaropinho. Meu filho. Meu filho. Presta atenção, meu filho. Olha, estamos chegando às 6 da manhã. Olha o galo que...

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1: É bom demais, macho, é bom demais. Sextou, xaropinho, sextou. Olha, vai.
2: Hoje é sexta-feira, bota pra torar.
1: Sexto final de semana à vista, né? 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
3: Presta atenção, rapaz!
1: Tem uma equipe lá esperando por você, viu, xaropião? 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

0: 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Meu amigo Beto e Liliane. Carlos de Pininha. E a linha, como dizia o saudoso Muico, viu? Viu, meu filho? Saudoso Muico dizia. E nosso amigo Carlos tem galinha do tamanho de um boi.
1: Tem certeza?
0: eu vou recuperar aqueles áudios, meu filho. Tem que recuperar os áudios do saudoso Muico. É, rapaz. Tava sempre aqui com a gente aqui, né? Só saudade, né, gente? Só saudade. Ontem na programação aqui, ontem teve violas ativas, da viola ao repente, né? Da viola ao repente, aí a gente tava ao vivo, né, pelo Facebook, toda quinta-feira, toda quarta, quinta e sexta, a gente tá ao vivo no Facebook a partir das 18 horas, né? Violas, tem violas na Cambucá, viola e poesia, né? Viola e poesia. Da viola ao repente e hoje viola na Cambucá, tudo a partir das 18 horas. Aí ontem, eu não sei, eu não conheci, eu sei que era uma mulher, né? Ela fez um comentário no Facebook ontem, né? A gente transmitindo ao vivo, aí perguntou como era que estava a minha família, perguntou se eu estava bem, perguntou como era que estavam meus irmãos, perguntou pela minha mãe se estava bem, né? Mandando lembrança. E eu fui simplesmente responder embaixo, né? Faz 6 anos, né? Completou 6 anos que minha mãe faleceu. Ela ficou. Daqui a pouco ela foi lá no Messenger, né? Ficou arrasada. Não sabia que minha mãe tinha falecido. Que ela não é daqui, na verdade. Ela é de fora, mas conhecia minha mãe. Né? Muito tempo, né? Sem se ver. Aí foi que eu coloquei. Faz 6 anos, né, que a minha mãe faleceu. Mas o resto estava tudo ok, né? Na verdade, só fica as lembranças, né? Feito uma prima da gente também, né? Uma prima. Ouvia nossa programação todos os dias, mandava mensagem, tudo. E acabou falecendo também. E foi a Dora Lima, ela em São Paulo. Mas a gente só guarda as lembranças, né? As lembranças boas. 6:15, 6:15. Abraço aqui pra seu Antônio Poeta, viu? Seu Antônio Poeta também ligadinho com a gente, né? Um abraço, seu Antônio. Tá chegando GC Quirino.
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1: Olha, é bom demais, macho. 6 horas e 32 minutos. Isso aí, xaropio, é Zito Alves. Fui dormir quando ainda estava...
2: Presta atenção, rapaz.
1: Presta atenção que eu vou no intervalo e volto já, é rapidinho.

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6: 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É bom demais. Ô Xaropinho, você tá ligado no... Ah, tá certo. Tá ok. Deixa eu dar um abraço aqui, ó, pra meu amigo Severino e Lurdinha, lá em Pau Santo, tão ligado com a gente, né? Um abraço, viu? Lá em Gamileira. Na Gamileira lá. Nosso amigo Gil, saudoso Bio do Gelo. Um abraço, viu, Gil? Tá sempre ligadinho, logo cedinho, né? Meu amigo Azulão, lá do Citiquinha, né? Toda a família. Melhor bar da região, viu? É. Cuida. Ô, meu filho, sextou, viu? Hoje é sexta-feira, a gente bota pra torar,
7: Hoje é sexta-feira, bota pra torar!
6: Lembrando, daqui a pouquinho, às 7 horas, tem Gilson Fernandes com o programa Rota da Notícia, as principais notícias, daqui a pouquinho, viu, na nossa programação. Lembrando, final de semana promete a cavalgada ecológica, meu filho. O coco vai ser de roda, viu?

0: dizer uma coisa a todos vocês: toda mulher bonita tem dono. Cuidado.
1: Olha, 6 horas e 47 minutos, 6 e 47 depois das 6. É, meu filho, cuidado, toda mulher bonita tem dono, viu? Não brinque, não.
2: Viva São João Guararipe!

0: Olha, 6 horas e 54 minutos. Ô, meu filho, coloca aqui, meu filho, coloca aqui.
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0: Olha a hora, meu filho, olha a hora.
1: Salário.
0: Essa droga que eu ganho de salário não dá nem pra comprar um passarinho.
2: Oxe.
0: Ô, meu filho, depende do passarinho, né? Essa droga que eu ganho de salário não dá nem pra comprar um passarinho. Eu tenho um passarinho bom, meu filho, Só não sei o nome desse danado. Como é o nome desse? Esse aqui, ó. Ah, esse é bom. Como é o nome desse, meu filho? Como é o nome? Patativa? Parece que você não entende de passo mesmo, não, viu?
3: Rapaz.
0: Entendeu? E esse outro aqui? Cadê? Esse aqui, ó. Ah. Separa aí pra eles não brigar, viu? Sabe, meu filho, que passa é esse? Sabe não? E esse?

0: Você só entende um prato de cuscuz com leite, né? Né, meu filho? Né?
1: Hora certa.
0: Meu filho, a hora certa, meu filho. Vamos embora, a hora certa que a gente vai embora. Véio.
2: 6:58.
0: Ó, 58. Vamos embora, vamos pegar o beco. Que Papai do Céu possa nos abençoar sempre, sempre, sempre, sempre, sempre. Meu filho, vamos embora. Meu filho.
3: Eu tô brabo.
0: Não, não fique brabo não. A gente volta na segunda-feira. A gente volta segunda-feira, se o nosso bom Deus nos permitir, aqui no Som da Cambucá FM, é claro, com mais um Despertando Você. Um abraço pra Nicinha Sertaneja, viu? Nicinha Sertaneja tá ligado com a gente, né? Vamos embora. 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Lembrando que às 8 da manhã, logo depois do programa Rota da Notícia, a gente tem o Show da Cambucá, dessa sexta-feira até o meio-dia, viu? Também tem Padre Reginaldo Manzó, tem muito mais, vai! A gente se encontra daqui a pouquinho no Show da Cambucá. Eu tô pegando o beco!

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1: Ótimo dia, minha gente, estamos chegando a partir de agora com mais uma edição do Rota da Notícia. Última edição desta semana para você começar o seu dia muito bem informado. Estaremos juntos com você pela próxima uma hora, trazendo o que há de informação da área policial e do cotidiano de Santa Cruz do Capibaribe, do Agreste e de todo o estado de Pernambuco. Vamos juntos até às 8 horas da manhã nesta sexta-feira, 14 de agosto de 2026. Daqui a pouquinho você confere detalhes aqui comigo. Elemento é preso em flagrante por armazenamento de pornografia infantil na cidade de Toritama. Acusado de envolvimento na morte de idosa em João Alfredo é assassinado dentro de casa. Indivíduo é preso acusado de matar desafeto após ser cobrado por dívida na cidade de Bezerros. Ex-presidiário é executado a tiros dentro de casa em Bom Conselho. Já já vamos trazer também detalhes de homem que foi baleado dentro de fabrico e não resistiu aos ferimentos, acabou morrendo em brejo da Madre de Deus. E ainda, capotamento deixa adolescente morto na zona rural de Garanhuns. Essas e outras informações você confere aqui, agora, no Rota da Notícia. Sejam todos bem-vindos e bem-vindas, porque a partir de agora teremos uma enxurrada de informações no seu rádio. Ótimo dia para você que nos acompanha em casa, no trabalho, no trânsito. Você que também está nos assistindo através da internet. O nosso agradecimento mais sincero por você estar aí nos acompanhando nessa manhã de sexta-feira. A gente começa a edição de hoje trazendo imagens aéreas do meu amigo Eduardo Brito. Imagens aéreas de Santa Cruz do Capibaribe, começando pelo Cruzeiro, né? Cruzeiro que tá com uma movimentação tranquila nessa manhã, já que hoje é dia de feira, muita gente se desloca para o Moda Center Santa Cruz, e aí por esse motivo, né, temos um número reduzido de pessoas no Cruzeiro aqui de Santa Cruz do Capibaribe. Movimentação que se estende, né, para o Moda Center na manhã e tarde de hoje. E aí já temos imagens da PE-160, né? Rodovia PE-160 com trânsito mais intenso sentido Moda Center e o trânsito mais tranquilo sentido Caruaru. Movimentação tranquila, né? Não estamos em período de alta temporada e aí por esse motivo a movimentação é tranquila já nessas primeiras horas desta manhã de sexta-feira no Moda Center e aqui na nossa cidade. Obrigado, Eduardo, pelas imagens, imagens aéreas, para a gente iniciar bem esse programa com a movimentação aqui de nossa cidade. A gente segue trazendo informações para você até às 8 horas da manhã aqui no Rota da Notícia e a gente traz detalhes de uma prisão que aconteceu na manhã de ontem. Um elemento que foi preso pela Polícia Civil da cidade de Toritama armazenando conteúdo de violência sexual infantil. Foi cumprido um mandado de busca e apreensão domiciliar na casa dele, acompanhado da quebra de sigilo telefônico, e foi expedido pela justiça. A ação integrada é uma parte da investigação sobre a suspeita de perseguição e filmagens não autorizadas de mulheres em locais públicos no município, e com isso houve uma divulgação posteriormente dos conteúdos em sites com conteúdo erótico. Além disso, né, dentro dos aparelhos eletrônicos que esse indivíduo tinha, existia também conteúdo de violência sexual infantil. Os policiais apreenderam um notebook, um aparelho celular, E a partir da apreensão judicial foram realizadas análises nos arquivos através dos aplicativos do aparelho, quando os investigadores localizaram diversos vídeos e imagens de indícios de violência sexual e pornografia envolvendo até crianças e adolescentes. Além dos materiais relacionados à investigação, diante da constatação do material por se tratar de um crime de natureza permanente, o suspeito recebeu voz de prisão em flagrante e foi autuado com base no Estatuto da Criança e do Adolescente, o ECA, que criminaliza a aquisição ou posse ou armazenamento de imagens e vídeos ou outros registros que possam conter cenas de sexo explícito ou pornografia envolvendo crianças e adolescentes. O indivíduo que não teve a identidade revelada agora está à disposição da justiça. As investigações continuam com o objetivo de esclarecer a atuação do suspeito e verificar eventual envolvimento dele com outros crimes, além de identificar possíveis vítimas que possam ajudar nos trabalhos investigativos da Polícia Civil. Daí, portanto, a ocorrência exitosa que aconteceu lá na cidade de Toritama e vira destaque aqui para você no Rota da Notícia. Para você que está chegando agora, seja bem-vindo, seja bem-vinda. Estamos juntos com você até as 8 horas da manhã, trazendo outras ocorrências da área policial aqui da nossa região. A gente traz detalhes de um caso que aconteceu aqui em Santa Cruz do Capibaribe. Após uma bebedeira, um homem foi detido, acusado de agredir a companheira aqui na Terra das Confecções. O GCM Saulo conversou com o repórter Anderson Mardoqueu e traz mais detalhes acerca desse caso.
2: Está sendo apresentada mais uma vez pela Patrulha Maria da Penha, da Guarda Civil Municipal aqui de Santa Cruz do Capibaribe. Trata-se de mais um ocorrido justamente de violência doméstica ali no bairro Santo Agostinho. Para mais informações sobre este ocorrido, eu converso mais uma vez com o GCM Saulo, justamente esse efetivo composto pelo GCM Saulo e também o GCM J. Silva, que pode ser relatado, guerreiro, de informes sobre essa situação. Mais uma vez, boa noite.
3: Boa noite. É um caso que bastante vem acontecendo aqui na nossa cidade, infelizmente. A gente estava até com um caso de situação já de Maria da Penha, nas proximidades do bairro São Miguel, quando a gente recebeu essa informação de uma nova briga doméstica no bairro Santo Agostinho, né? A gente, ao deslocar a guarnição, ao chegar no local, foi constatado que o casal se encontrava dentro da residência, teriam ingerido bastante bebida alcoólica, e ao averiguar a possível vítima, foi constatado realmente a veracidade das informações no qual o seu companheiro teria agredido.
2: O guerreiro, lesões nessa vítima?
3: Isso, bastante lesionada mesmo, pela parte da coxa, dos braços, da perna, do pescoço, no rosto.
2: Porém, pelo que dá para se perceber aqui na delegacia, nas conversas iniciais, esta não foi a primeira vez.
3: Não, ele nos relatou que é de terceira a quarta vez que ela sofre essas agressões contra o seu companheiro, que estão juntos apenas 5 meses.
2: Aqui nessa delegacia, ela chega a representar contra o indivíduo? Chega justamente a querer colocar para frente a questão?
3: Chega porque, assim, no caso, como a gente flagrou o que teria acontecido, é incondicional, né? Ela não queria representar, mas não tem como ela não querer, a gente deu procedimento aqui. A gente só não consegue na situação da medida protetiva, na qual a mesma não quis dar andamento, só na medida protetiva.
2: Aparentemente, guerreiro, infelizmente, vai voltar para o homem.
3: Possivelmente, foi o que eu fiz essa pergunta, ela não quis responder com suas palavras, mas o que dá a entender, sim.
2: Homem, na verdade, aparentemente tranquilo, porém, quando ingere bebida alcoólica, acaba descendo a guasca nessa mulher.
3: Isso, agora é só perguntar se o mesmo já teria alguma passagem. Ele informou que não, que é trabalhador, que nunca teve passagem pela polícia. Ela também confirma que ele é trabalhador, não deixa faltar.

0: Essa situação está se tornando corriqueira aqui na nossa cidade e em outras regiões também, esses casos de Maria da Penha, no qual a mulher acaba não representando, até mesmo tendo essa dificuldade justamente para representar contra o indivíduo. A matéria completa você confere através do blog agrestinoticia.com. A reportagem é do Anderson Mardoqueu.
1: Obrigado, Anderson, pelas informações. Nós vamos agora trazer recadinho dos nossos anunciantes. E na volta, detalhes daquele caso da idosa que foi assassinada aqui no Agreste de Pernambuco. Na ocasião, os irmãos agiram em conjunto, né? Um foi lá, matou a idosa, segundo ele, porque ela estava tomando de conta da vida dele. E aí o irmão, ele deu todo o apoio, né? Pegou a arma utilizada no crime, né? Escondeu as vestes, escondeu a arma. Um deles foi assassinado. Daqui a pouquinho nós vamos trazer detalhes, porque após o enterro da idosa, um deles foi assassinado. Daqui a pouquinho você entende o caso completo aqui no Rota da Notícia. Me dá apenas um minuto, porque temos recadinho dos nossos anunciantes para você.
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1: E aí, gente, o elemento de 21 anos foi morto a tiros na última quarta dentro de casa, na zona rural de João Alfredo, aqui no Agreste de Pernambuco. Segundo informações, José Eduardo dos Santos era apontado como um dos suspeitos de envolvimento na morte da idosa Doralice Margarida Duarte Santana, de 65 anos, que foi morta com golpes de foice na região do pescoço. Nós falamos desse caso aqui durante essa semana. Detalhe é que um dos irmãos, né, envolvidos nessa ocorrência acabou sendo assassinado, e quem traz mais informações pra gente é o repórter Adielson Galvão.
5: Na tarde da última segunda-feira, uma mulher foi vítima de um crime brutal que aconteceu no sítio Gangungo, zona rural de João Alfredo. A vítima, Doralice Margarida Duarte de Santana, tinha 65 anos de idade e foi assassinada a golpes de foice. A polícia militar, o pessoal do 22º BPM, prendeu o Damião Cosmo dos Santos, de 26 anos de idade, que confessou ter assassinado a idosa. Na mesma ocasião, o irmão dele, José Eduardo dos Santos, de 21 anos, também foi preso, e os dois foram levados para a delegacia de plantão de Limoeiro, onde foram autuados em flagrante. O Damião Cosmo foi autuado pelo crime de homicídio qualificado, enquanto que o José Eduardo foi autuado pelo crime de fraude processual. No entanto, os dois foram apresentados na audiência de custódia, o Eduardo acabou sendo liberado durante essa audiência de custódia. E aí, durante a tarde desta quarta-feira, ele estava em casa e foi justamente após o sepultamento da idosa que ele foi assassinado a tiros dentro da própria casa. Tô aqui com o Everaldo, que é irmão dos dois rapazes. Everaldo, ele estava em casa, inclusive eu soube que ele estava deitado no sofá quando tomou o primeiro tiro, amigo?
6: Foi sim. Tava dormindo, né, no sofá. Aí escutou a zoada, né, da porta se abrindo. Aí quando ele acordou assim, assustado, os caras já foi metendo fogo nele. Não era uma pessoa boa, era ruim. Bater na minha mãe, ameaçou de morte. Saí de lá por causa deles. Cadê de Du, né? Eduardo. Fui minha casa lá no sítio. Passei uns dias lá, depois eu saí pra não morrer, que me assou. É ruim ele.

0: Eu tenho certeza, quem matou essa mulher, essa senhora lá do sítio, foi Eduardo, não foi Damião, não.
1: Ô, cara, mas o Damião, ele acabou confessando o crime pra gente relembrar essa história macabra. E o que foi informado, né, de que quando a polícia chegou lá na casa, estavam os dois. O Damião, ele já havia trocado a bermuda e a polícia localizou a bermuda suja de sangue que teria sido usada por ele. E em momento algum, ele disse que quem matou foi o Eduardo. Mas você acredita que foi o Eduardo? Então será que o Damião, ele não assumiu ter assassinado a idosa justamente com medo do Eduardo?
0: Sim, sim, com medo.
1: Você acredita que foi isso?
0: Não só eu, mas os pessoal do sítio. Mas o meu irmão, né, o Damião, gente boa, não fazia mal a ninguém, só fazia mal a ele mesmo, a cachaça
1: tomava
0: fazia mal.
1: Uma grande.
0: Eu gostava de tomar uma, falar a verdade, mas não fazia mal a ninguém, não brigava, é um cara de boa, mas o Eduardo era agressivo. Tenho certeza que quando o Eduardo chegou em casa com a roupa de Damião, que tinha vestido, foi que ameaçou Damião, né, Damião já tava bebendo, já tava bêbado, aí pegou com medo de não morrer, né, pegou e assumiu, um erro que não foi dele. O esposo do sítio não falou isso a mim, conversei com os pessoal, mas o pessoal disse, ó, tenho certeza que fez isso aí foi o Eduardo, foi Damião não. E tá assumindo um erro que não foi ele. Mas vai ter que pagar, né? Ah, mesmo, se não foi ele, pagar, né?
1: Pois é, o corpo da dona Doralice foi sepultado lá mesmo, no sítio Gangungo?
0: Foi sim, no sítio Gangungo. A gente conhecia ela, uma mulher de gente boa, coração bom. Mas...
1: Cara, e tu acha que o Eduardo, que foi assassinado ontem dentro de casa, tu acha que ele matou a idosa? Por que, afinal?
0: É a ruindade dele. E não falar com essa senhora, não. Era intrigado dela. Já fazia tempo que era intrigado. Acho que com raiva dela, né? Que disse ele, que confessou que ela falava deles. Com raiva e fez com a bichinha.
1: E aí... ainda fez o irmão assumir a culpa.
0: Assumir a culpa que não foi ele. Todo mundo fala lá do sítio que não foi, não. Ele está assumindo um erro que não foi ele.
1: Olha, Everaldo, a polícia localizou a arma usada no crime, nessa foice, e encontrou também a bermuda. Você chegou a ver a bermuda para pelo menos saber a quem pertence a bermuda? Porque ela estava muito suja de sangue.
0: Não vi não, porque eu estava em Santa Cruz, trabalhando.
1: Você mora lá em Santa Cruz, no Capibaribe.
0: Santa Cruz. Mas aquela de bermuda era de Damião. Acho que ele vestiu a roupa de Damião só para acusar ele.
1: Só para... Já tramando, e na hora H ia jogar o crime para um irmão.
0: Exatamente, exatamente.
1: Vocês são em quantos irmãos?
0: Tem 5, mas tem uma irmã de parte de pai. Aí com 6, né?
1: O cara, você disse que o cara chegou e acabou matando o seu irmão. Os caras chegaram, né? E acabaram matando o seu irmão a tiros. Eram quantos?
0: Não sei dizer não, viu? A gente não sabe não. Não tem
1: o vacilo também do Eduardo ter voltado pra lá, né?
0: Exatamente, não tem lugar pra onde ele ir, né? Ele ficar na cadeia ou ficar escondido em algum lugar.
1: Alma cebosa
0: e não prestava.
1: Não é porque teu irmão é sangue do teu sangue que você vai dizer que prestava, não. Não valia nada.
0: Não valia nada. Até os povos ontem chegou lá pra olhar, né, o corpo e falava mal dele. E eu falava o quê? Falar nada.
1: Você foi preso alguma vez?
0: Não, só foi preso por desse assassinato,
1: foi,
0: né?
1: Foi preso, justamente acusado de fraude processual. Mas nunca tinha sido preso, não. Faz alguma coisa na vida, dá um prego na barra de sábado.
0: Não fazia nada. Dependia da minha mãe, outro também dependia, mas outro fazia quando ele arrumava um serviço, um bico ali, um bico aqui, trabalhava, o Damião. Mas o Eduardo fazia nada. Só fazia brigar com a minha mãe.
1: Serrar a boia da tua mãe.
0: Brigar com a minha mãe.
1: Não trabalhava em nada.
0: Não trabalhava.
1: Batia na tua mãe.
0: Batia na minha mãe. Reclamava muito. Ameaçou eu de morte. Tá com 3 semanas. Ameaçou eu de morte.
1: Pela vida que teu irmão levava, o José Eduardo dos Santos, assassinado ontem lá no sítio Gangungo, zona rural de João Alfredo, Alma Cebosa vai agora integrar o exército do Satanás.
0: Exatamente.
1: Não valia nada.
0: Não valia nada.
1: Enquanto isso, o Damião, que foi preso, acusado de ter matado a idosa, rapaz bom,
0: educado, respeitava as pessoas, mas esse que mataram é um cachorro.
1: Pois é, gente, o corpo foi encaminhado aqui para o IML de Caruaru, e aqui a gente acompanhando aqui o desabafo do José, aliás, o desabafo aqui do Everaldo, né, irmão dos dois, do José Eduardo dos Santos, assassinado dentro de casa, e do Damião Cosmo dos Santos, que está preso lá no presídio de Limoeiro, né?
0: Exatamente.
1: Você acredita que ele não matou, assumiu a culpa porque estava mamado?
0: Estava bem.
1: Para defender, com medo do irmão, né?
0: O irmão de fazer alguma coisa com ele, né? Que já viu o irmão com uma foice, todo de melado de sangue, e chegou e mandou ele fazer isso aí, né? Assumiu essa barbaridade.
1: Ô, cara, e o que é que tu imagina que tá por trás do assassinato do José Eduardo? Mataram ele para justamente se vingar o fato dele ter sido acusado de participar da morte da idosa, né? Pelo menos de maquiar ali o cenário para livrar a cara do Damião. Será que foi isso que aconteceu? Pelo menos oficialmente, né? O que aconteceu foi dessa forma. Mas será que mataram ele numa vingança?
0: Acho que sim, João. Acho que sim, porque...
1: Mas tinha muitos inimigos também pra lá?
0: Tinha bastante intrigado ali do o sítio, a maioria dos cordeiros intrigado dele.
1: Coleção de inimigos.
0: Exatamente. Aí ninguém não vai saber quem foi, né?
1: Pois é, gente. As imagens aqui do Marcelo Rodrigues, né? Tá aí, corpo do José Eduardo dos Santos, 21 anos de idade, assassinado a tiros, né? Dentro da própria casa. Quem mora nessa casa?
0: Era minha mãe e os meus dois irmãos.
1: A tua mãe chegou aí para o velório da dona Doralice e chegou a participar do funeral?
0: Não consegui. É trágico demais.
1: Porque o filho dela foi quem matou a idosa, né?
0: Exatamente.
1: Tinha clima, apesar de ser amiga de longas datas.
0: Amiga. Mas ela não foi, não teve a coragem de ir, não.
1: A delegacia de João Alfredo está investigando aí o assassinato do José Eduardo dos Santos. O corpo foi encaminhado aqui para o IML de Caruaru. A reportagem é de Adielson Galvão.
2: Valeu, Adielson, pelas informações. Vamos para o intervalo agora e daqui a pouquinho voltaremos com outros assuntos aqui dentro do Rota da Notícia. Permanece ligado com a gente. Voltamos já já.
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0: Estamos de volta aqui com Rota da Notícia, abraçando você que tá mandando o seu recado aqui pra gente através do nosso canal do YouTube. Manuel Feitosa, um abraço pra você. Kleber Santana tá em Toritama, sextando, né, Kleber? Um abraço pra você, um abraço pra Beta Souza, Vanderlei Forrozeiro no Armando Aleixo, Josivaldo França, José Cordeiro também tá aqui, um final de semana iluminado pra ti também, meu querido. Um abraço pra Severina Cavalcante. Aliás, Verineide Cavalcante, desculpa, viu, Verineide? Verineide Cavalcante, que mandou esse recadinho aqui pra gente, né? Um bom final de semana pra você também. O Givonildo Ferreira tá em Toritama acompanhando a gente. Maria de Chato, Lucinalva Silva, Ana Paula, Cláudio Silva tá ligado com a gente, retransmitindo, né, pela Cambuca FM. Um abraço pra Nicinha Sertaneja, tá na escuta, né? Um abraço pra você, tudo de bom. Um abraço, Cida Nunes, a Daura Juliana, Genilda Francisca, Geraldina Francisca tá ligada com a gente, Sandra Silva, Damião Leite, Marco César, a Rose do Caldinho também tá por aqui, Ezonete Maria, Ivete Jó, Lourdes Silva, Lorival Raposo, tem muita gente boa nos acompanhando e fica aqui o nosso agradecimento a cada um de vocês, tá? Daqui a pouquinho a gente manda aqui outros abraços dentro do nosso Rota da Notícia. Mas a gente traz detalhes para você agora de um caso que aconteceu na tarde de ontem, quando um homem identificado como José Eduardo Deodato Melo, de 35 anos, conhecido como Edu, foi alvo de uma tentativa de homicídio em um fabrico na rua Maria Ventura Velha, nas proximidades do bairro Marajás, em Brejo da Madre de Deus. Segundo as primeiras informações, dois indivíduos em uma motocicleta chegaram no local e efetuaram diversos disparos de arma de fogo contra a vítima. Após ser baleado, Eduardo foi socorrido por populares e levado para o hospital Dr. José Carlos de Santana, lá em Brejo Sede. Apesar dos esforços, Edu não resistiu, morreu ainda na unidade de saúde. A Polícia Militar esteve realizando o levantamento da ocorrência, colhendo as primeiras informações sobre o ocorrido, e até o momento a autoria e motivação para este assassinato são desconhecidas. O corpo foi recolhido para o IML da cidade de Caruaru, através do Instituto de Criminalística, que realizou o primeiro levantamento e encaminhou o corpo lá para a unidade de Caruaru, a unidade do IML de Caruaru, onde os procedimentos de praxe são realizados. A polícia de Brejo agora trabalhando para investigar o assassinato que vitimou este homem, né? Conhecido por Edu, foi assassinado a tiros em um fabrico lá na cidade de Brejo da Madre de Deus. Fato profundamente lamentável que segue agora repercutindo em todo o agreste do estado. Minha gente, policiais militares prenderam Ismael Honório Santana, o vulgo 2 real. Ele tem 19 anos de idade, acusado de ter assassinado Jameson Marques de Andrade, vulgo Grilo, de 34 anos. O homicídio aconteceu no último domingo, após a vítima ir cobrar uma dívida na porta de Ismael. O crime aconteceu na cidade de Bezerros. O repórter Adielson Galvão tem mais detalhes acerca desse caso e compartilha com a gente as informações a partir de agora.
4: Na noite do último domingo, Dia dos Pais, um homem foi assassinado a tiros, crime que aconteceu na rua Barão de Caruaru, no bairro São Rafael, aqui em Bezerros. Pois bem, a vítima, o Jameson Marques de Andrade, era conhecido como Grilo, tinha 34 anos de idade, e a informação de que ele foi até essa localidade para cobrar um dinheiro a um indivíduo, e este acabou matando a vítima, efetuando cerca de 7 disparos de revólver. E por pouco não matou também a companheira da vítima, que conseguiu fugir do local. A vítima, inclusive, estava com uma motocicleta que ficou parada em frente à casa do assassino. Pois bem, no dia seguinte, a equipe aqui da delegacia de Bezerros, tendo à frente o delegado doutor Patrick Marinho, que está aqui ao meu lado, né? A equipe conseguiu localizar e prender o criminoso, o Ismael Honório de Santana, que tem 19 anos de idade. Delegado, essa informação que chegou para o pessoal da DEA, né? Que foi atender a ocorrência ainda na noite do domingo, de que a vítima teria ido ali cobrar uma dívida. Isso já é claro na investigação, qual seria o valor dessa dívida e por que o indivíduo estaria devendo a vítima, delegado?
5: Boa noite. Essa informação chegou poucos minutos após o homicídio, né? A companheira do morto, do Jameson, assim que aconteceu o fato, ela veio para a delegacia, né? Coincidentemente, havia dois policiais que trabalham aqui na delegacia, que informaram o que tinha ocorrido naquele momento. Ela, naquele mesmo momento, disse que eles tinham ido ao local para cobrar uma dívida relacionada a um aluguel, e que nesse momento saíram dois indivíduos do matagal que fica ao lado da casa. Um deles efetuou disparo, né? Mirou o revólver nela, a arma falhou ou a munição acabou, a gente não sabe informar ainda isso. E ela conseguiu fugir, saiu correndo, e ao olhar para trás ela visualizou os dois que haviam saído do mato, e o próprio Ismael também desferindo facadas na vítima, né? Nesse momento ali, ela relatou que o Ismael insistiu para que ela fosse buscar esse dinheiro ali no local, e após a insistência, enfim, com ligações, ela foi e chamou o grilo, né? E no local aconteceu esse fato, né? Imediatamente ali nós já materializamos ali essa informação. Era no domingo, né? Repassei para a Força Tarefa, que já coletou essas informações. No decorrer da segunda-feira nós continuamos a investigação. Nós já conhecíamos há algum tempo, já conheço a vítima e o autor, um dos autores, né? A vítima já teve muito envolvimento na criminalidade aqui, já foi preso diversas vezes. Inclusive a última prisão dele foi conosco aqui da delegacia. Nós prendemos ele com uma pistola na época, alguns anos atrás. E o Ismael, maior de idade agora, ele foi preso por nós também em 2023 por um homicídio no residencial Bezerros, né? Nesse homicídio, o modus operandi foi semelhante, né? Um outro indivíduo maior de idade, em conluio com ele na época, atraiu essa vítima para um local sob o pretexto de fumar maconha. E nesse local, o Ismael, que é conhecido como Dois Real, estava esperando e efetuou o disparo, né? Então essa semelhança do modus operandi e o fato da testemunha ocular ter relatado isso, né? Que presenciou o fato, ele desferindo algumas facadas também no grilo, que já estava caído ao solo, atingido, né? Então ontem nós conseguimos localizar o Ismael escondido na residência de terceiros, né? Ele tentou fugir, mas nós já havíamos cercado o local e capturamos ele.
4: O doutor, e ele confessa o crime?
5: Não, ele nega, né? Ele nega, diz que não tem nada a ver, não sabe explicar como esses dois indivíduos estariam ali naquele momento, exatamente no momento que as vítimas foram buscar esse dinheiro, né? E é um local que não é passagem, não é um local, é um local que existe as duas casas, né? A casa dele, uma casa sem teto, sem nada, que acabou crescendo um matagal do lado, e outras casas bem afastadas. Então não teria como os dois executores ali, né, estar naquele local coincidentemente naquele momento, né? Ele não sabe explicar e começa a fantasiar, enfim.
4: E a arma de fogo e a faca utilizadas no crime, vocês conseguiram localizar?
5: Não, não foi localizado, né? O Ismael foi só preso, né? A gente prendeu ele em flagrante delito. A investigação continua, né? Na tentativa de identificar esses outros dois que participaram desse crime.
4: O doutor, indivíduo, né, que o senhor falou que matou um desafeto também na companhia de um comparsa lá do residencial Bezerros. Só pra gente lembrar, eu lembro que eu fui para um crime ali naquela região, que foi durante a manhã de um dia comum, dia de semana, quando o indivíduo, que era menor de idade, salvo engano, acabou sendo assassinado. Inclusive eu vim para cá, pra delegacia, e gravei com o seu pessoal, foi aquele crime. É que é ali próximo de Encruzilhada de São João.
5: Não, não, não. Isso foi no residencial Bezerros.
4: Ah, que fica aqui já próximo da cidade.
5: Foi, eles atraíram o rapaz para o loteamento ao lado. Aquele loteamento que estão começando a construir casas agora. E ele era menor na época, o Ismael. É, e ele com outro maior, eles mataram esse rapaz na época, em 2023, nesse loteamento ao lado.
4: E a propósito, o senhor falou que um dos indivíduos que o senhor não sabe precisar, se foi o Ismael ou o comparsa dele, né? Tentou atirar na esposa da vítima, o Jameson, o conhecido Grilo. E quais crimes ele responde? No caso, homicídio, ou homicídio e também tentativa de assassinato?
5: Preliminarmente está o homicídio, né? Do Jameson, né? A tentativa vai se materializou também, né? Pelo relato da companheira, né? Claro que ainda tem muito o que se fazer na investigação, enfim, para tentar identificar esses dois, né? Mas, de antemão, sim, seria uma tentativa contra ela. Nós precisamos entender tentar conseguir entender se foi por uma falha do armamento ou se foi por não existir mais munições, né, no revólver utilizado. E a faca também não foi localizada, mas também teve um lapso temporal aí, eles dificilmente iriam manter esse material, mas o corpo da vítima, de fato, tinha disparos de arma de fogo e lesões de faca.

0: momento e a propósito, segundo o indivíduo, ele já foi devidamente identificado e qualificado?
1: Não, nenhum dos, só quem foi preso até o momento foi o Ismael, né? Os outros dois ainda estão em investigação.
0: Então, no caso, são três.
1: São três indivíduos, né? A vítima relata que, enquanto ela chegou no local, o Ismael deu uma de desentendida, não, aguarda um pouquinho, entra aqui. Ela achou estranho, ela cita que achou estranho aquilo, e ela informa que em dado momento ele fez algum tipo de sinal, um assovio, e esses dois indivíduos saíram do matagal.
0: Bom, eles não foram identificados ainda. Algum número para contato, para quem souber quem são esses marginais, doutor?
1: Tem um telefone da delegacia, né? Que é, me deixa uma olhadinha aqui no telefone.
0: É 81 é o DDD, gente. Então, é um WhatsApp, né? Ou seja, para você poder originar essa denúncia, que seja de dia, noite, 24 horas por dia, o pessoal está com esse número ativo. Então, a equipe de investigação tem, está de posse, né, desse número, e toda informação será checada, né,
1: doutor? Sim, sim. É 819-9611-8520. Qualquer informação, só repassar, é sigiloso.
0: 99611-8520 é o número para contato, o WhatsApp denúncia aqui da delegacia de Bezerros. Quem souber aí quem são esses dois indivíduos que até o momento ainda não foram identificados. E como sempre, né, doutor, vocês dão garantia de anonimato para os denunciantes.
1: Com certeza, é sigiloso, ninguém vai ser identificado. É, a polícia trabalha com informação, né? Eu sei que a população tem medo, mas o único jeito de combater é com informação. É, nosso intuito não é expor ninguém, né? É combater o crime. E assim como diversas outras informações chegam diariamente nesse telefone, nós fazemos levantamento. Se chegar relacionado a esse fato, vai ser averiguado e é sigiloso.
0: Ok, obrigado então, doutor Patrick Marinho. Tá aí, gente, crime de morte, que a polícia conseguiu chegar em um dos autores, né? A vítima foi o Jameson Marques de Andrade, vulgo Grilo, de 34 anos de idade, e o preso é o Ismael Honório de Santana, de 19 anos de idade, que já está guardadinho na PJPS Penitenciária Juiz Plácido de Souza, em Caruaru. As imagens são de Luiz Henrique, repórter Adielson Galvão.
2: Obrigado, Adielson, pelas informações. Vamos para o nosso intervalo agora e daqui a pouquinho voltaremos com outros assuntos aqui dentro do Rota da Notícia. Permanece ligado com a gente, voltamos já já.
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6: Estamos de volta aqui com Rota da Notícia, abraçando as pessoas que estão sempre mandando recadinhos pra gente, né? Através do nosso contato, né? E também através do nosso canal do YouTube. Um abraço pra Alexandra Marinheiro, tá ligada com a gente lá no Maria Vieira. A Nilza Medeiros do São Miguel. Nilza, um abraço bem apertado pra você, daqueles que quebra pelo menos uma costela, viu? Nilza Medeiros é uma figura, tá sempre acompanhando a gente. Um abraço pra Isabel, dona Isabel, né? Pra o Marcos, pra Vitória, o pessoal aí da Palestina. Ainda na Palestina, um abraço pra Ilciane, Jamanta, Gleice, Geice. Um abraço pra vocês. Dona Neves, em São Domingos. E a mãe dela, dona Luzia, tem 103 anos, né? E saúde pra dar e vender, graças a Deus. Um abraço para vocês duas, que papai do céu ilumine a vida de vocês. Um abraço ainda para o Severino José, que tá acompanhando a gente. Jorge Eduardo tá em Pão de Açúcar. Adelson Silva tá em São Domingos. O pessoal do Aras Algodão acompanhando a gente também. José Roberto tá na escuta, né? Mandando um abraço aí para Chocolate. Um abraço para Branca Josefa de São Domingos também aqui nos acompanhando. O Arlace Moura. Um abraço para você, meu querido. Inácio da Bolacha, na Central de Feiras e Mercados, nos acompanhando. Um abraço para você também. Vânia Ferreira, Antônio dos Santos Silvinha. Tem muita gente boa nos acompanhando todas as manhãs. E nós só temos a agradecer a você que está de alguma forma nos acompanhando, seja através da internet, na sua TV, no seu tablet, no seu celular. Você que está pelo rádio nos ouvindo em casa, no trabalho, no trânsito. Você que está descansando hoje, né, mas que não perdeu o hábito de estar sintonizado na Rádio Vale, na Cambucá FM, na Jataúba FM também. O nosso muito obrigado a todos vocês. A gente traz detalhes agora no programa de uma mulher que foi agredida com um barrote de madeira. A maioria das agressões aconteceram na cabeça da vítima. Quem praticou este crime contra ela foi o ex-companheiro. Esse caso aconteceu aqui em Santa Cruz do Capibaribe e o repórter Anderson Mardoqueu tem mais informações para compartilhar com a gente.
7: Infelizmente, mais uma situação de violência doméstica apresentada aqui na delegacia de Santa Cruz do Capibaribe. Desta vez, apenas com a parte da vítima. A ocorrência é essa com o efetivo da RUMU, da Guarda Civil Municipal. Pasmem, meus amigos, a mulher acabou levando uma barrotada na cabeça com um pedaço de madeira. Eu converso mais uma vez com o GCM Bezerra, que pode ser relatado, guerreiro, de informações iniciais sobre essa situação. Mais uma vez, boa tarde.
8: Boa tarde, Hans. Boa tarde a todos os ouvintes. Nós recebemos informações através da nossa central que uma mulher teria dado entrada na UPA 24 horas, teria sido vítima de golpes, né, na sua cabeça, né? Então, de pronto, o efetivo se dirigiu até o local. Chegando lá, a vítima estava na sala de sutura, onde teve que levar aí 8 pontos, né? E colhendo informações, ela nos informou que o autor é seu ex-companheiro, né? Às vezes não aceita aí o término do relacionamento e acabou aí agredindo. Então a gente fez buscas, né, para tentar localizar o indivíduo, mas infelizmente não conseguimos localizá-lo, né, o mesmo se evadiu da cidade.
7: O guerreiro, foi possível você contactar o primeiro ato de violência ou já houve outras situações?
8: A gente colheu informações e disse que o relacionamento era bastante conturbado, né? Então já tinha esse histórico aí de agressão verbal, né, de agressão física. Então fica aí o alerta, né, a todas as mulheres de Santa Cruz, né, que a agressão, primeiramente, ela começa verbal, começa psicológica e depois chega na agressão física, né? Então antes disso acontecer, não pague para ver. Venha na delegacia, preste queixa, peça medida protetiva e evite que o pior aconteça.
7: O estado de saúde atual da vítima precisou de algum tipo de transferência ou algo do tipo?
8: Não, ela foi atendida na UPA 24 horas, né? Recebeu atendimento médico, foi feita a sutura na sua cabeça e ele foi liberada.
7: Por pouco, guerreiro, a gente não está falando aqui uma questão de um feminicídio.
8: Exatamente, né? Justamente fica esse alerta aí às mulheres de Santa Cruz do Capibaribe região. Que a partir do momento que começou uma simples ameaça, né, não pague para ver, venha na delegacia, preste queixa e busque seus direitos.
7: Informações repassadas ao policiamento civil, cabe agora os demais procedimentos.
8: Exatamente, né? A gente fez rondas aí para tentar localizar o agressor, mas infelizmente o mesmo não foi localizado.
7: Algo mais a acrescentar? Fique à vontade.
8: Não, só agradecer o trabalho com a imprensa, agradecer a população de bem aí que sempre tem nos repassado informações e dizer que pode contar com o efetivo da Romu que estamos nas ruas.
7: Qual o efetivo no dia de hoje?
8: Bezerra, Osvan e Prado.
7: Tá aí, competente efetivo da Romu da Guarda Civil Municipal apresentando mais essa situação aqui na delegacia. Violência doméstica imperando justamente nas ocorrências aqui apresentadas. As imagens, mais uma vez, são do Ademilton Silva. A reportagem é do Anderson Mardelqueu.
6: Obrigado, Anderson, pelas informações. E, gente, um ex-presidiário de 25 anos foi morto a tiros na última quarta-feira, dia 12, no bairro Alto Vera Cruz, em Bom Conselho, no Agreste Pernambucano. A vítima é identificada como José Deilson Pedro da Silva. De acordo com informações levantadas, José Deilson estava dentro da própria residência quando foi surpreendido pelos criminosos. Ele foi atingido por diversos disparos de arma de fogo e morreu no local. Até o momento, não foram identificadas testemunhas que presenciaram o crime e que possam fornecer informações capazes de auxiliar na identificação dos responsáveis pelo homicídio. A motivação ainda segue desconhecida. O caso está sendo investigado pela Polícia Civil e segue agora acompanhando esse caso de perto. Segundo as informações apuradas, José Davidson teria envolvimento com tráfico de drogas. Ele teria deixado recentemente o sistema prisional. O caso continua sendo investigado para saber se tem relação com o tráfico ou se foi por outro motivo que ele foi assassinado. As autoridades continuam tentando esclarecer esse caso, tanto a motivação quanto a autoria deste assassinato. 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
6: Minha gente, um jovem de 20 anos ficou ferido após uma colisão envolvendo uma motocicleta e um ônibus escolar da Prefeitura de Camucim de São Félix, no Agreste do Estado. O caso foi registrado na manhã de ontem, na Avenida Agamenon Magalhães, no município de Bonito, no Agreste também. O Corpo de Bombeiros Militar foi acionado para atender a ocorrência. Uma equipe de resgate prestou os primeiros socorros ao motociclista. Após receber o atendimento no local, a vítima foi encaminhada para o Hospital de Bonito, onde ficou aos cuidados da equipe médica. Não foram divulgadas informações sobre a gravidade dos ferimentos, nem tampouco as circunstâncias que provocaram esta colisão. A gente fala de outro acidente, só que desta vez a vítima não teve a mesma sorte. Um adolescente morreu na noite da última quarta, na zona rural de Garanhuns, no Agreste do Estado, após um grave acidente de carro. De acordo com a família, João Vitor Vicente dos Santos, de 17 anos, dirigia um veículo acompanhado do próprio pai. Os dois estavam voltando para casa quando o acidente aconteceu. Quem conta mais detalhes desse triste caso é o repórter Adielson Galvão.
11: Um adolescente morreu num trágico acidente que aconteceu durante a noite desta quarta-feira. Foi no sítio Baixa da Telha, que fica na área rural lá da cidade de Garanhuns. A vítima, o João Vitor Vicente dos Santos, tinha 17 anos de idade e residia lá mesmo no sítio Baixa da Telha. Tô aqui com a Viviane, que é irmã da vítima, né? Veio para cá, para o IML de Caruaru, para aguardar a liberação do corpo do irmão. Viviane, foi um acidente de carro?
12: Foi. Acidente de carro.
11: E como foi que tudo aconteceu?
12: Olha, ele vinha mais pai. Aí, pai falou que o carro subiu na rebanceira. Quando nós chega lá, o carro virado e Vitor morto, meu filho.
11: É, e aí eu soube, Viviane, que os dois estavam sem o cinto de segurança.
12: Era.
11: É vacilo, né? Vacilo que muitas vezes você não coloca o capacete, não coloca o cinto de segurança pelo fato de não haver fiscalização. Mas aquilo ali não foi inventado de graça, não. Para justamente proteger vidas, né?
12: É verdade, é.
11: Teu pai, eu soube que, apesar de estar na companhia lá do teu irmão, João Vitor, teu pai não sofreu nada?
12: Não, não. Por incrível que pareça, nada. Nada.
11: Está arrasado com a morte do filho, né?
12: Tá muito. E tá até se culpando, né? O coitado de pai, né?
11: É, mas não tem culpa. É, ele entregou o carro ao filho, né? Porque isso era comum no dia a dia.
12: É.
11: Vocês são quantos irmãos?
12: Nós somos 7.
11: E como foi que tu soubesse do acidente que resultou aí na morte do teu irmão?
12: Foi bem pertinho da casa do meu primo. Aí quando, penso que não, quase meia-noite, ele chega chamando. Porque a minha mãe já tava lá, né? No local que ele tinha ido buscar ela. Aí eu não fiquei sem acreditar. Aí fui até lá, né? Quando cheguei lá, até disse ao meu marido, Márcio, eu não acredito não que Vitor morreu. Aí ele, tem condição de tu ir até lá? Eu disse, tenho. Quando chego lá, Vitor morto. Não era, não, se você tivesse visto o jeito que o carro virou, não acreditaria não.
11: Ô Viviane, eu soube que inclusive o carro enguiçou e eles saíram empurrando o carro, né? Depois entraram dentro do carro, o rapaz que ajudou também para justamente o carro pegar no tranco, esse rapaz nem chegou a embarcar no carro e foi um acidente que aconteceu cerca de 50 metros depois.
12: É, foi poucos metros depois, foi.
11: Pena, né? Tudo isso que aconteceu, mas que sirva de alerta para outras pessoas que né, saem por aí guiando carro, motocicleta, tem que ter muito cuidado e todo cuidado é pouco, né?
12: É, verdade. E uma que ele já é acostumado a dirigir há bastante ano, viu?
13: O Vitor?
12: Vitor, é. Já tem bem muita experiência mesmo. Eu não sei nem como é que uma coisa daquela foi acontecer.
13: E seu pai não pode se culpar pelo que aconteceu, né?
12: Não, não.
13: A fatalidade não. Vocês veem dessa forma.
12: É um destino, né, eu acho. Não sei, não. Não sei nem falar o que foi.
13: Tua mãe, como é que tá?
12: Oxe, mãe tá arrasada, mãe só chora. Coitada.
13: A pena, né, gente? A vítima, o João Vitor Vicente dos Santos, rapaz de apenas 17 anos de idade, que morreu neste trágico acidente que aconteceu lá no sítio Baixa da Telha, área rural de Garanhuns, e o corpo foi encaminhado aqui para o IML de Caruaru. As imagens são de Marcelo Rodrigues, repórter Adielson Galvão.
6: Obrigado, Adielson, pelas informações. Um idoso de 74 anos morreu ao ser atropelado na manhã de ontem na BR-408, zona rural de Carpina, na zona da Mata Norte do estado. José Manuel Domingos, morador da comunidade da Oca, lá em Tracuaém, trafegava de bicicleta pela rodovia quando foi atingido por um veículo que seguia pela via. Com a força da colisão, o ciclista sofreu graves ferimentos e morreu ainda no local. As circunstâncias do atropelamento e a identificação do motorista responsável pela colisão ainda serão apuradas pelas autoridades competentes. Fato lamentável é de que o idoso acabou perdendo a vida neste acidente. Fato profundamente lamentável que aconteceu na zona da mata aqui do estado de Pernambuco. Um elemento suspeito de praticar roubo de um ventilador no comércio de Limoeiro foi preso pela polícia militar na última quarta. Após realizar diligências, os policiais conseguiram localizar o suspeito nas imediações da ponte do comércio. No momento da abordagem, que foi gravada por populares, que estavam ali nas proximidades do local, o criminoso, que não teve o nome revelado, apresentava escoriações no rosto. Segundo informações, ele teria sido agredido por pessoas desconhecidas. Durante a revista, os policiais encontraram com o suspeito uma pedra de crack. A vítima também confirmou, né, que teve participação no roubo. Diante dos fatos, o suspeito e os demais envolvidos, conduzidos para a delegacia, ficaram à disposição da Polícia Civil para a adoção das medidas cabíveis. E para finalizar o programa, a gente traz detalhes de um caso que aconteceu na manhã de ontem, quando a Polícia Civil deflagrou a Operação Último Vestígio, com o apoio da Polícia Militar. O objetivo da ação era cumprir medidas cautelares relacionadas às investigações de um homicídio na região conhecida como Riachinho do Piquê, né, que fica em Salgueiro, no sertão de Pernambuco. Segundo a polícia, as investigações apontam que o assassinato pode estar relacionado a uma suposta dívida de drogas. Há indícios de que a participação de pessoas ligadas ao tráfico na região pode ter acontecido neste assassinato. A justiça expediu 5 mandados de busca e prisão temporária e 5 mandados de busca e apreensão. Dos 5 alvos com ordem judicial, 4 foram capturados. A polícia segue em busca do 5º suspeito. Durante o cumprimento das diligências, os policiais também prenderam 2 elementos em flagrante por porte ilegal de arma de fogo e tráfico de drogas. Esses flagrantes decorreram de situações autônomas e independem das investigações. Nas buscas, as equipes apreenderam uma arma de fogo, poções de maconha, crack e cocaína e objetos de mídia, que são aparelhos eletrônicos. Ao longo do inquérito, a polícia realizou a coleta de depoimentos e levantamentos de antecedentes criminais por parte dos acusados, a análise de imagens e identificação de possíveis vínculos entre vítima e investigados. As investigações seguem em andamento para analisar todo o material apreendido e esclarecer a dinâmica do crime e individualizar a conduta de cada um dos envolvidos. Está aí, portanto, 4 elementos presos, um que ainda a polícia segue na tentativa de capturar, eles apontados por envolvimento em um homicídio que pode estar relacionado com o tráfico de drogas. É o mundo do crime, né? Cobrando alto para quem vive, né, militando no tráfico de drogas. Mais um caso que vira destaque aqui no nosso programa. E com esse caso a gente finaliza o programa, desejando a você um excelente final de semana. Que seu final de semana seja de paz, proveitoso e produtivo. E que segunda-feira possamos nos encontrar aqui em mais uma edição do Rota da Notícia, tá certo? Um abraço, né, aos nossos colegas aqui nos trabalhos técnicos, Eduardo Brito e Lisandra. Um abraço também ao Levi Xavier na produção do conteúdo. Um abraço ao Ney Lima, diretor-geral desta casa. E um forte abraço deste amigo de vocês, Gilson Fernandes. E até o nosso próximo encontro, se assim o nosso bom Deus nos permitir.
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5: Olha o show da Cambucá, muito bom dia pra você, estamos chegando, manhã de sexta-feira, hoje 14 de agosto, e aí, como tá as coisas, hein? Como tá seu dia, tá levantou de a barriguinha pra trás, foi meu filho, levantou não, tá de bem com a vida, tá tudo ok, como diz o outro, sextou com S maiúsculo, né? Pra você que tá de idade nova hoje, felicidade, tudo de bom, show da Cambucá está no ar. Estamos chegando pra gente ficar juntinho até o meio-dia, com muita música boa. Lembrando que às 10 da manhã, dentro do show da Cambucá, temos o Padre Reginaldo Mazotti com o programa Experiência de Deus. E é claro, você pode participar no 98222-6525, 8222-6525, aqui pela sua Cambucá FM. Lembrando que o programa Rota da Notícia volta na próxima segunda-feira, a partir das 7 da manhã. É isso com ele, Gilson Fernandes, tá bom? Vamos embora começar bem o show da Cambucá de hoje, Xaropinho.
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5: 8 horas e 7 minutos, 8 e 7. Começando bem o show da Cambucá.

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0: Esse é o Show da Cambuca. Olha, começando bem, né? Nessa manhã de sexta-feira. Que coisa boa, né? Sextou, sextou, como diz o outro, né?
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Victor Nance. Que música linda, hein? Essa é demais. Para cantar.

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0: com mais força, mais energia, mais alegria, senhoras e senhores, Zé Vaqueiro!
1: Boa noite, Fortaleza!

0: José,
1: que alegria, Zé.
0: É doido, a alegria é minha. É uma honra estar do seu lado, é uma honra cantar com você.
1: Bom demais, bom
0: ser
1: demais.
0: Ser seu amigo, ser seu parceiro.
1: Obrigado, Zé.
0: Ele vê direto, é bom demais.
1: Você teve comigo no drive-in do Zé, né?
0: Foi.
1: E a parceria
0: eu vou
1: do Zé.
0: Vou botar meu passarinho pra voar. Eu vou. A banda toca?
1: Toca.
0: Não, mas vou atrasar.
1: Olha
0: não.
1: Olha que eu vou cantar mais uma.

0: Eita, mano.
1: Já entrou no tom. Muito bom.
0: Eles são bons demais. É uma banda boa, meu filho. Não tem como não.
1: Uma banda diferente.
0: Manda um abraço. Obrigado, viu? Um beijo pra vocês.
1: Obrigado. Obrigado.
0: Pra vocês, tá?
1: Obrigado.
0: Tamo junto.
1: Aplausos pro nosso artista.
0: Obrigado, Fortaleza. Deus abençoe vocês.

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Olha o show da Cambucá aqui na sua Cambucá FM. Daqui a pouquinho o Padre Reginaldo Manzotti com o programa Experiência de Deus. Daqui a pouquinho.

Olha, faltando 9 minutos, imagine. 9 minutos pras 10 da manhã, né? Aqui no show da Cambucá. Que coisa boa, amanhã de sexta-feira, o último programa da semana. Hoje, 14 de agosto, né? Pra você que tá do outro lado, obrigado pelo carinho da audiência. Ó, vamos fazer o seguinte, vamos tocar a nossa última da primeira parte do show da Cambucá. E na sequência tem o padre Reginaldo Manzotti, logo depois do intervalo, né? Lembrando que às 11 da manhã estamos de volta com a segunda parte do show da Cambucá. Então, ó, não sai daí não.

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1: Louvado seja nosso Senhor Jesus Cristo, para sempre seja louvado. Amados filhos e filhas, hoje nós estamos em plena sexta-feira. É a misericórdia divina que brota do seio do Pai. Eu espero em vós, misericórdia divina, fonte de milagres e prodígios. Eu confio em vós. Nós estamos em plena novena de São Roque, quinto dia. São Roque, curai as feridas do corpo, curai as feridas da alma. Hoje também dia de São Maximiliano Maria Kolbe. Quero saudar a todos a partir da Rádio Evangelizar, de onde tudo começa. Saudar as rádios irmãs, cujos nomes cito neste momento.
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1: Saúdo a você pela TV Evangelizar, sinal digital em todo o país, em várias cidades, canal aberto, pelo YouTube Padre Manzotti Oficial, pelos aplicativos da Associação Evangelizar é Preciso e todas as plataformas digitais. Neste mês vocacional, encontro, testemunha e missão, perseverante e bem unidos, partindo o pão pelas casas. Queridos irmãos e irmãs, iniciemos em nome do Pai, do Filho e do Espírito Santo. Amém. Naquele tempo, alguns fariseus aproximaram-se de Jesus e perguntaram para o tentar: é permitido ao homem despedir sua esposa por algum motivo? Jesus respondeu: nunca lestes que o Criador desde o início os fez homem e mulher? E disse: por isso o homem deixará pai e mãe e se unirá à sua mulher, e os dois serão uma só carne. De modo que eles já não são dois, mas uma só carne. Portanto, o que Deus uniu, o homem não separe. Os fariseus perguntaram: então, como é que Moisés mandou dar certidão de divórcio e despedir a mulher? Jesus respondeu: Moisés permitiu despedir a mulher por causa da dureza do vosso coração. Mas não foi assim desde o início. Por isso eu vos digo: quem despedir sua mulher, a não ser em caso de união ilegítima, e se casar com outra, comete adultério. Os discípulos disseram então: se a situação do homem com a mulher é assim, não vale a pena casar-se. Jesus respondeu: nem todos são capazes de entender isso, a não ser aqueles a quem é concedido. Com efeito, existem homens incapazes para o casamento, porque nasceram assim. Outros, porque os homens assim o fizeram. Outros, ainda, se fizeram incapazes disso por causa do reino dos céus. Quem puder entender, entenda. Senhor Deus, hoje fica claro a indissolubilidade do matrimônio. Fica claro que o casamento é para sempre. Que uma vez no altar, jurado amar, respeitar, na alegria, na tristeza, na saúde e na doença, amar-te e respeitar todos os dias da nossa vida, isso vale para sempre. Por isso, diante desta verdade, cabe-nos rezar pela família. Então rezemos. Trago aqui, Senhor, tantos problemas que a família tem, tantos problemas que os casais têm. Só o amor restaura a família. E diante desse evangelho de hoje, marido, mulher, convido que rezem uns pelos outros e peça, Senhor, mantenha o nosso casamento na paz, mantenha o diálogo dentro de casa, peça isso para Deus, mantenha um bom relacionamento dentro de nossas casas. Senhor Deus, nós te pedimos e suplicamos com humildade. Manifeste o teu amor, tua bondade sobre nós. Senhor, pedimos por aqueles que estão por um fio para romper o matrimônio, que possam ser restaurados no teu amor. Senhor, que as bênçãos sejam derramadas sobre os casais hoje. A nossa oração sobre o casal. A árvore tem que ser boa para que os frutos sejam bons. Senhor, abençoe o casal. Mulher, reze para o teu marido hoje. Marido, reze pela tua esposa agora. Senhor Deus, abençoe o pacto nupcial. Que não falte diálogo, que não falte amor, que não falte respeito, que não falte verdade. Acima de tudo, verdade. Porque a verdade cura, a verdade liberta, a verdade conduz ao amor. Senhor, restaure a família. Só o amor une os corações. Então tenha coragem, perdoe as mágoas, supere as ausências, tire as discórdias e as indiferenças. Sagrada Família de Nazaré, minha família vossa é. Sagrada Família de Nazaré, minha família vossa é. E pela terceira vez, Sagrada Família de Nazaré, minha família vossa é. Filhos amados, rezemos, pedindo também por aqueles que pensam no futuro constituir uma família, pelos jovens que estão namorando, que estão noivos, que possam entender que o casamento é para sempre, não é um test drive, que o casamento é um sacramento do amor e é algo bom na vida das pessoas. Não pense em querer morar juntos, pense em construir uma família e começar com o sacramento do matrimônio. Pense isso, jovens. Pense isso, namorados, noivos. Pense que o processo é um processo para sempre. E se você não é casado na igreja e estão bem, acredite, vai ficar melhor com o sacramento do matrimônio. Eu vou para o intervalo e eu volto já. Volto com partilha de vida, leitura orante, testemunhos que edificam. Aproveite esse intervalo, chame um amigo, chame uma amiga. Você que está acompanhando pela TV Evangelizar, pelo aplicativo, você que está acompanhando pelo YouTube, traga mais um, faz toda a diferença. Você que está pelo rádio, também faça isso. Lembre a pessoa. Eu volto já, volte comigo.

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0: de Jesus esteja com você. Alô, bom dia, alô? Filha de Deus. Deus abençoe, você fala de onde?
1: De algum lugar do Rio de Janeiro.
0: De algum lugar do Rio de Janeiro. Fala mais alto, por favor. O que está acontecendo, filha?
1: É que eu estou precisando muito de um aconselhamento, padre.
0: Então que o Divino Espírito Santo nos ilumine. Vamos lá.
1: É sobre uma traição, né, que meu esposo fez. E que me marcou muito, me acabou comigo, padre. Hoje em dia eu não tenho mais ânimo de viver, não tenho mais vontade de nada.
0: Certo.
1: Porque foi muita humilhação que essa mulher que ele se envolveu com ela, ficou mandando mensagens horríveis para mim, falando o que ele fazia com ela.
0: Certo.
1: Fotos. E foi muito, sei lá, muito humilhante para mim.
0: Entendo.
1: Até hoje eu não consigo. Eu falei com ele que eu perdoei, mas eu sei que, na verdade, eu não consigo. Porque toda vez que eu olho para ele, eu vejo direitinho aquelas fotos, aquelas mensagens que a mulher mandava para mim, me humilhando. E o que mais me magoou nisso tudo é que eu perguntei para ele, bem antes dessa mulher mandar mensagem para mim, se estava acontecendo alguma coisa, e ele falou que não.
0: Sim.
1: Ele esperou ela ligar para mim, me humilhar, para depois falar que era verdade.
0: Entendo.
1: E eu estou sem rumo. Às vezes eu penso em separar, mas ao mesmo tempo eu ainda gosto muito dele, não ligar. Ao mesmo tempo eu quero dar uma chance, mas ao mesmo tempo eu quero separar para ver se eu paro de sofrer tanto assim.
0: Há quanto tempo que aconteceu isso, filha?
1: Isso aconteceu, deve ter uns 4 meses.
0: 4 meses. Desculpe eu lhe falar assim, mas ainda é muito recente. E você está vivendo um grande momento de frustração, de luto, não deixa de ser. E ao mesmo tempo, você está vivendo um momento de profunda dor, de mágoa. Você disse, eu disse que perdoei, mas não sei. Não, você perdoou. Eu acredito que você perdoou. Tanto que se diz que você ainda o ama. O que está aí em você é essa frustração, essa humilhação que você passou. Filha, conforme vai se distanciando, você vai sofrendo menos. Mas você tomou a decisão certa, perdoar. Depois você tem que lidar com a mentira dele. Isso é uma segunda frustração. E você sente que ele se arrependeu ou não?
1: Ele fala para mim que se arrependeu, que nunca mais vai fazer isso. Às vezes eu sinto que ele se arrependeu, sim. Mas eu penso, se ele foi capaz de esconder isso de mim durante esses meses, como que ele mudou assim durante um mês, tão rápido?
0: Filha, não duvide da conversão. Mas ele está dando sinais de mudança?
1: Sim, pelo menos ele trocou o número de celular, não fica mais no celular. Nesse meio, eu acho que sim. E ele também perdeu tudo, padre. Por causa do envolvimento com ela, ele perdeu o emprego, ele perdeu a amizade, perdeu tudo também.
0: Filha, às vezes a pessoa só amadurece na dor, só no chicote. E ele criou o próprio chicote dele.
1: Isso.
0: Deu uma chance. Deu uma chance. E toda vez, você já apagou as fotos?
1: Já.
0: Você já apagou as mensagens?
1: Sim.
0: Certo. Cada vez que vem a lembrança das fotos, diga no seu coração, eu perdoo. E comece a olhar para o teu marido com mais carinho. Se você olhar para ele toda vez, ficar fixado no que ele te fez passar, isso vai transformar o amor em ódio, em raiva. Não, não precisa ser ódio, em raiva. E, inclusive, não só perdoá-lo, como perdoar a mulher. Isso faz bem, que ela siga. Quando você perdoa, você desliga ela da tua vida. Mas se quer um conselho e você ligou para isso, dê uma chance. Se possível, filha, vá num grupo de oração. Como é que vai tua vida espiritual?
1: Eu estou indo na igreja, eu não vou falar para o senhor que eu

0: todos os domingos na missa, não, mas eu estou indo sim, e ele também.
1: Filha.
0: Inclusive, ele está aqui agora do meu lado.
1: Filha, capriche de ir na missa. Capriche de vocês dois irem na missa aos domingos. Está me escutando, homem de Deus? Não precisa falar ao telefone. Veja a besteira que você fez, homem. E que os dois se endireitem. Que possam perdoar. Mas a missa, a Eucaristia vai ser um remédio para vocês. Não é por acaso. Você estava ouvindo como eu comecei o programa hoje sobre o divórcio?
0: Sim. Sim.
1: Vocês são uma só carne. Então que ele aprendeu com o chicote que ele teceu. E eu acredito que se ele tomar vergonha na cara, nunca mais ele vai fazer isso. Eu queria que ele tivesse, tomara que se tivesse com viva a voz.
0: Eu estou ouvindo sim, que está aqui no Viva Voz.
1: Então, dê uma chance, filha. Só que não pode ser como antes.

0: Deus, que Deus restaure o vosso casamento. Quero ouvir os dois falarem amém, bem forte.
1: Amém, amém.
0: Amém. Amém. Escutei ele também. Deus seja louvado. Eu volto já.
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0: É, filhos, estamos na Semana Nacional da Família. E eu peço a toda a equipe, faça ecoar essa partilha, esse aconselhamento. Fui firme, mas porque eu acredito que o amor perdoa. Mas tem que ter mudança. E tem que ter verdade. Olha, eu não sabia que eu ia atender essa filha de Deus. Acredite em mim. Eu não escuto os assuntos antes. Mas você percebeu? O Evangelho falou do tema. E quando eu rezava o Evangelho, que eu falava, Senhor, trago aqui, restaura a família, aquela música, coloca de novo, sacristão. Eu falava da verdade, que a verdade liberta. Inclusive, se você perdeu de manhã, escute à noite. Inclusive, se você sabe de algum casal que está em crise, que está me escutando agora de manhã, liga para a pessoa e diga, ó, escuta o programa à noite. À noite eu não posso. Está no YouTube, Padre Manzotti. Eu não sabia do Evangelho. Falei sobre a verdade. Atendi essa filha de Deus de algum lugar do Rio de Janeiro e ele escutando do lado. Disseram amém. Eu acredito que vão se emendar. Mas a verdade liberta. A mentira é deixar o diabo deitar e rolar na vida da gente. A mentira, nunca. Nós vamos para a leitura orante. Mas antes, não, vamos direto. Bíblia aberta, cartilha de oração.
1: Tua palavra é como fogo.
0: Segundo Coríntios, capítulo 4, versículo 5, seguintes. Segundo Coríntios, capítulo 4, versículo 5 seguintes. Ontem refletíamos sobre a luz, pois nós não anunciamos a nós mesmos, nós anunciamos Jesus Cristo como Senhor e a nós como servos de vocês por causa de Jesus. Que da escuridão brilhe a luz. Hoje eu diria, brilhe a verdade, casais. Verdade, o diabo faz a panela, mas não faz a tampa. Não adianta fazer escondido, a casa cai. Da luz, da escuridão brilha a luz. É o mesmo que fez a luz brilhar no nosso coração. É isso para nos trazer a luz, e isso para nos trazer a luz do conhecimento da glória de Deus que brilha no rosto de Jesus Cristo. Porém, nós temos este tesouro espiritual. Somos como potes de barro, para que fique claro que o poder supremo pertence a Deus e não a nós. Que forte isso. Nós temos toda a graça de Deus, toda a luz de Deus, toda a salvação conquistada por Jesus Cristo em nós. Mas nós somos potes de barro. Frágil. Quebra fácil, trinca fácil. Somos pote de barro. É por isso que temos que estar sempre unidos a Deus, para não trincar, para não quebrar. Versículo 8. Muitas vezes ficamos aflitos, mas não somos derrotados. Grave isso, filho. Às vezes você fica aflito, mas não é derrotado. Escutou? Você pode ficar aflito, mas não será derrotado. Algumas vezes ficamos em dúvida, mas não ficamos desesperados. Que maravilhoso isso, gente! Eu posso ficar aflito, mas nunca derrotado. Eu posso passar pela dúvida, mas nunca desesperado. Gravou isso, escreveu isso, vou repetir, isso é digno de se escrever agora no papel que você comprou o pão, no pacote, em qualquer lugar. posso ficar. Sou, primeiro, sou como vaso de barro. Inclusive, eu quero uma arte hoje no Instagram. Sou como vaso de barro. Mas posso, nessas palavras, posso ficar aflito, mas não derrotado. Posso ficar em dúvida, mas não desesperado. Essa é a luz divina. Temos muitos inimigos, continua ele, mas nunca nos falta amigo. Às vezes somos gravemente feridos, mas não somos destruídos. Somos gravemente feridos, mas não somos feridos. Levamos sempre no nosso coração mortal a morte de Jesus, para que também a vida dele seja vista em nosso corpo. Versículo 11. Meu Deus, que leitura maravilhosa! Que leitura maravilhosa! Durante a vida inteira, estamos sempre em perigo de morte por causa de Jesus, para que a vida dele seja vista neste corpo mortal, de modo que a morte está agindo em nós e a vida está agindo em vocês. As Escrituras Sagradas dizem: eu criei, por isso falei, pois assim nós, que temos a mesma fé em Deus, também falamos porque cremos. E ele vai no final, versículo 15. Tudo isso aconteceu para o bem de vocês, a fim de que a graça de Deus alcance um número cada vez maior de pessoas, e estas façam oração de agradecimento para a glória de Deus. Eu vou pegar de novo. E vamos colocar no final do programa, no Instagram, e eu quero que você comente. Sou um vaso de barro, mas em Deus, posso ficar aflito, mas não derrotado. Posso ter dúvidas, mas não desesperado. Posso ter inimigos, mas tenho muitos amigos. Posso estar gravemente ferido, mas não destruído, porque o Senhor está comigo. Obrigado, Senhor, por esse texto. Louvado seja o Senhor por essas certezas que sustentam a minha vida, essas verdades que eu posso levar para a minha existência. Eu te louvo e te agradeço, Senhor, porque muitas pessoas ficarão edificadas. Muitas pessoas que ouvirem esta palavra do 2 Coríntios, capítulo 4, do 5 até o 15, ficarão edificados. Obrigado, Senhor, e peço essa graça. Aflito, mas não derrotado. Na dúvida, mas não desesperado. Com inimigos, mas muitos amigos. Gravemente ferido, mas não destruído. Porque Jesus está conosco. Amém. Amém. Filho e filha, por isso, partilhe. Às 20 horas vai estar um recorte e vai estar no YouTube Padre Manzotti Oficial. Hoje, mais do que nunca, você que está escutando, indique para a pessoa escutar no reprise. Você que está no reprise, peça para escutar o programa inteiro no YouTube Padre Manzotti, na Semana Nacional da Família. A temática de hoje vem de encontro a muitas dores de casais que estão sentindo. Eu vou para o intervalo e eu volto já.
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5: São Maximiliano Maria Kolbe nasceu em 1894 na Polônia. Foi batizado com o nome de Raimundo, família nobre. Família pobre, humildes operários, mas de uma forte religiosidade. Entrou na milícia da Imaculada e concluiu os estudos em Roma. Depois voltou para a Polônia. Padre Kolbe foi marcado pelo amor infinito a Maria, pela palavra impressa e falada. Ele foi pregar em vários lugares, mas precisou voltar para a Polônia para cuidar do seminário e a formação de novos religiosos quando começou a Segunda Guerra Mundial. Em 1939, as tropas nazistas tomaram a Polônia. Padre Kolbe foi preso duas vezes, a última em definitiva em fevereiro de 1941. Foi enviado ao campo de concentração de Auschwitz, onde eu visitarei com os peregrinos no mês de outubro. Em agosto de 1941, Padre Kolbe estava no campo de concentração. Um prisioneiro fugiu do campo. E como punição que se...

0: sempre acontecia, foram sorteados 10 para morrerem. Era o preço da fuga. Foi quando um deles, Francisco, começou a chorar em alta voz. Um escolhido disse que tinha mulher e filhos. Padre Kolbe, o prisioneiro 16.670, pediu ao comandante para morrer no lugar dele, e ele concordou. Foram despidos, foram para uma pequena e úmida escura cela no subterrâneo para morrer de fome e de sede. Depois de semanas, sobreviveram ainda 3 com Padre Kolbe e foram mortos por uma injeção venenosa para desocupar o lugar. Morreu com 80 anos. Foi beatificado em 1971, canonizado pelo Papa João Paulo II em 82 e foi incluído no calendário litúrgico. São Maximiliano Kolbe, rogai por nós. Vicência, que a paz de Jesus esteja com você.
1: Bom dia, padre.
0: Deus sua abençoe. De onde você fala, Vicência?
1: De Araranguá, Santa Catarina.
0: Meu abraço, Araranguá, Santa Catarina. E você me, você me acompanha como?
1: Na TV Evangelizar, canal 17 de Criciúma.
0: Meu abraço à TV Evangelizar, a todos, canal aberto, 17.1 de Criciúma. Diga lá, Vicência.
1: Ô padre, hoje eu estou, né, para agradecer uma grande graça que eu recebemos.
0: Qual foi, filha?
1: Assim, ó, o meu filho teve um relacionamento, conheceu uma menina e teve um relacionamento muito complicado.
0: É.
1: E por ser ele ser muito jovem, né, 17 anos, a gente era contra, né, porque não tava para ter um relacionamento sério tão jovem, né?
0: Sim.
1: E conheceram pela internet, a menina era de outra cidade, aí ele queria se emancipar, queria ir embora de casa.
0: Certo. Tava alucinado.
1: Isso, aí com muita conversa, eu e meu esposo achamos melhor então trazer ela. Ela também tinha uma bagagem de vida muito complicada, não se dava com a mãe, o pai tinha morrido.
0: Sim.
1: E aí resolvemos acolher ela em casa.
0: E aí?
1: E aí, assim, ó, ela não aceita, ela não é batizada e não tinha religião nenhuma, né?
0: É.
1: E como meu filho, assim, foi criado rigorosamente na nossa religião católica, ele como coroinha, acólito, eu como ministra.
0: Sim.
1: Tentamos evangelizar ela, mas não foi possível. Padre, assim,
0: e aí, o que aconteceu, filha?
1: Então, aí, agora, tipo, resumindo, eu pedia tanto para Jesus das Santas Chagas que mostrasse a verdadeira pessoa e abrisse os olhos do meu filho.
0: Sim.
1: E foi uma grande graça. Um dia ela disse que ia embora.
0: Olha, filha, louvado seja Deus, né?
1: Isso, padre.
0: E ele, como é que está?
1: Tá bem, padre, assim, ó. Está voltando a frequentar a igreja de novo, né?
0: Então era apaixonite aguda. Era apaixonite aguda.
1: Isso, apaixonite, exatamente, padre.
0: O duro que as pessoas não entendem, que apaixonite não é para casamento.
1: Então,
0: tem que viver tudo isso, e não é para morar junto, não é para ir para cama, não é para. Por isso nós estamos na Semana Nacional da Família. Vicência, se foi, eu vou dizer a palavra certa. Aquilo que Jesus disse, simples como as pombas, astuto como a serpente.
1: Isso,
0: no bom
1: padre.
0: Sentido da palavra, viu? Não estou te chamando de
1: Exato.
0: Serpente.
1: Não, não.
0: Mas você
1: assim,
0: foi.
1: Padre, olha,
0: você
1: eu
0: foi
1: levo
0: sagaz.
1: Muita aprendizagem do Senhor, assim, ó. Quantas vezes eu tinha que oferecer um barril de vinagre, mas eu oferecia uma colher de mel.
0: Ah! Toca o sino para ela, sacristão! Isso mesmo, que a verdade aparecesse para ele, você rezou certíssima.
1: Eu sempre pedia para o Espírito Santo e Jesus das Santas Chagas que abrisse os olhos dele.
0: Tá certo.
1: E foi tão assim, padre, né, eu digo, 6 meses desse relacionamento, já estamos assim, passou essa nuvem escura.
0: Tá certo. Graça recebida?
1: É graça testemunhada. Como eu queria falar isso, Batista.
0: Só falta um pedaço. Toca, toca.
1: Toca o sino, sacristão.
0: Deus abençoe, Vicência, de Araranguá, Santa Catarina. Gente, ó, nós não escolhemos, não. De novo tema família, de novo tema relacionamento. Meu abraço à TV Evangelizar, canal 17.1 de Criciúma, Santa Catarina. Dom Jacinto Inácio Flash, de Diocese de Criciúma. Amado povo de Deus, Estados Unidos, agora, sacristão, toque o que você puder aí, toque o chofar. 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Eu vou para o intervalo, eu volto já e nós voltamos com o quinto dia da novena de São Roque. Volte comigo. Música.

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2: Hoje, aniversário de Dom Celso Antônio Marchiori, da Diocese de São José dos Pinhais. Meu abraço carinhoso. Lá em São José dos Pinhais é onde nós temos a Terra Prometida, em Piraquara, fica na Diocese de São José dos Pinhais. Portanto, nossa proximidade com o Bispo Diocesano de São José, Dom Celso Antônio Marchiori. Aniversário da cidade de Parnaíba, Piauí, completando 182 anos, onde temos a TV Evangelizar 51.1. Hoje é aniversário da rádio Amizade FM, Água Clara, Mato Grosso do Sul, Educador FM, Iacanga, São Paulo, Jovem Prata FM, Nova Prata do Iguaçu, Paraná, TV afiliada, WSP Serviços, Santarém, Pará. E hoje, aniversário de uma grande colaboradora, querida colaboradora, que há muitos anos, quase 20 anos, estamos juntos, Luciana Luísa Benedetto. Que Deus abençoe você, Luciana, com muitas graças e bênçãos do céu. Obrigado por tudo que faz na minha vida pessoal. Louvo a Deus. 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Eu quero só frisar uma frase de São Maximiliano Kolbe. Não é possível derramar mais água numa taça já cheia. Assim também, Deus não pode derramar as suas graças numa alma cheia de distrações mundanas. Repito, não é possível derramar mais água numa taça já cheia. Assim também, Deus não pode derramar as suas graças numa alma cheia de distrações mundanas. São Maximiliano Kolbe. E juntos, a novena de São Roque, quinto dia.
3: Meu amor me cura.
2: Ó Deus, por intercessão de São Roque, curai as feridas do corpo, curai as feridas da alma. Ó Deus, por intercessão de São Roque, curai as feridas do corpo, curai as feridas da alma. São Roque, vós que não tivestes medo de se dedicar de corpo e alma aos cuidados dos doentes, e como prova de vossa fé e confiança, contraístes a doença. Mas Deus não o abandonou, Deus o alimentou e de modo milagroso também o curou. São Roque, nesta novena pedimos, Protegei-nos contra as doenças infecciosas. Livrai-nos do contágio. Livrai-nos das feridas abertas, das feridas físicas, emocionais, espirituais. São Roque, nesta novena eu peço de modo especial, livrai-me desta enfermidade que agora vos apresento. Qual a enfermidade que você apresenta? A Deus, por intercessão de São Roque. Senhor, peço por intercessão de São Roque, pelos doentes nos hospitais, alívio nas dores e nos sofrimentos. Eu me comprometo de também agir na caridade com aqueles que sofrem. São Roque, abençoai os médicos, fortalecei os enfermeiros, os intensivistas na UTI, os atendentes de hospitais, os voluntários, os cuidadores dos doentes. De modo especial, curai as feridas expostas e as doenças graves. São Roque, livrai-nos de todo mal. São Roque, livrai-nos das infecções. São Roque, rogai por nós. De modo especial, as feridas expostas e as doenças graves. O Senhor esteja convosco, Ele está no meio de nós. Abençoai, Senhor, a água, a roupa dos enfermos, as fotos de família. E hoje, Deus quis que o programa inteiro fosse dedicado à família e de modo mais especial aos casais. Abençoai, Senhor, os casais, com união, paz, perdão, reconciliação. Que a bênção de Deus, por intercessão de Nossa Senhora do Carmo, São Pio de Pietrelcina, nos méritos da Santa Chagas, abençoe. Pai, Filho, Espírito Santo. Amém. Amanhã tem programa aqui. E logo depois do programa amanhã, você continua comigo no Retiro Estados Unidos. Estados Unidos, faça a inscrição. Espero por vocês. Amanhã. 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
5: Olha o show da Cambuca de volta, 11 horas e 4 minutos, 11 e 4 para você que estava aí com o Padre Reginaldo Manzotti. A partir de agora, a segunda parte do show da Cambuca até o meio-dia. É, show da Cambuca até o meio-dia, amanhã de sexta-feira, final de semana à vista, né? Pra você que tá de idade nova hoje, ó, felicidade, tudo de bom. Sextou, né? Sextou. Lembrando que meio-dia tem ele, Jota Lima, agora. Com as principais notícias de toda a nossa região, daqui a pouquinho, a partir do meio-dia. E é claro, que comecei de tarde aqui na sua Cambuca FM. Vamos embora curtir música boa, 11 horas e 4 minutos, 11 e 4.

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5: Olha, 11 horas e 32 minutos. 11:32. Da sua Cambucá FM. Show da Cambucá. Até o meio-dia. Nessa manhã de sexta-feira, né? Sextou.

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Olha, estamos chegando ao finalzinho de mais uma programação aqui na sua Cambuca FM. Agradecendo a Papai do Céu por mais uma manhã, né? Ó, final de semana à vista, a gente tá indo embora. Cuida-se, né? Pra não virar notícia que tá chegando ele aí, J. Lima, na sequência. Estamos de volta na próxima segunda-feira, a partir das 8 da manhã, com mais um show da Cambuca. Um abraço a todos, obrigado pela sintonia. J. Lima tá chegando aí na sequência pra ficar com vocês nessa tarde gostosa, sexta-feira, né? Sextou, viu? Sextou, final de semana. À vista, viu, Xaropinho? Vamos embora pegar o beco, vem aí na sequência. J. Lima com o programa Experiência de Deus. Um abraço a todos, um ótimo começo de tarde. A gente se encontra na próxima segunda-feira.

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1: Olá, público querido. Boa tarde para você. Está entrando no ar mais uma edição do programa J. Lima Agora. As broncas policiais de Santa Cruz do Capibaribe, Agreste e todo o interior do estado de Pernambuco. O mundo da segurança pública é uma constante. Os crimes, as tragédias e o trabalho da polícia. Por uma sociedade mais justa e pacífica, no ar, aqui agora, o nosso programa.
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1: Sexta-feira, 14 de agosto de 2026. No programa de hoje você vai acompanhar. Homem morre após ser baleado dentro de fabrico na cidade de Brejo da Madre de Deus. Mulher é agredida a pauladas pelo ex-companheiro em Santa Cruz do Capibaribe. Polícia Civil prende elemento acusado.

0: acusado de armazenar pornografia infantil em Toritama. Indivíduo acusado de tentativa de homicídio em Garanhuns é preso no estado de Alagoas. Jovem é detido após levar adolescente para casa e ameaçar a mãe dela em Santa Cruz. Bombeiros resgatam um cachorro durante incêndio em oficina na cidade de Carubaru. Adolescente morre após carro capotar na zona rural de Garanhuns. E moto de costureiro é furtada no mesmo dia que saiu de oficina em Santa Cruz do Capibaribe. Já deu pra sentir, o gráfico subiu, tem muita bronca. Eu vou destrinchar tudo pra você aqui agora, no melhor programa policial de Santa Cruz e de toda a região. Não tem pra ninguém. 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Muita bronca, já já. Informações de um costureiro que foi vítima da criminalidade aqui em Santa Cruz do Capibaribe. Você tá acompanhando o programa? Você vai acompanhar daqui a pouco uma reportagem de um costureiro que foi vítima de furto. Coloca um trechinho da fala desse costureiro. Põe no ar.
1: Nação de pai, né? Expressão, quando eu falar.
2: Por ele depender de mim pra tudo, sabe? Tudo.
1: Agora ficou sem a moto pra se locomover com o filho autista.
2: É. Mas assim mesmo. Tem perna pra andar com ele. Ele é pesado, mas meu Deus, me dá força pra eu seguir com ele. Feito o motor, foi gasto 1.133. Aí justamente esse cartão que eu peguei emprestado, dividi em 5 vezes, que eu fui devolver, aí aconteceu isso.
1: No dia que pegou a moto da oficina, infelizmente foi vítima de furto.
2: Justamente.
1: Agora vai pagar por um serviço que você não vai usufruir.
2: Se ela tivesse sido roubada na situação que ela tava, eu até, sabe, eu tô mais triste pelo serviço que eu fiz, que foi, tipo, fiz um serviço pra eles, né?
1: Perdeu mais de 1.000 reais.
2: Agora eu vou trabalhar pra pagar eles.
0: Daqui a pouco essa reportagem completa aqui no programa. É revoltante! Já já o repórter Paulo Viana, ao vivo da Delegacia de Polícia Civil. Tem ocorrência em andamento. Alô, Santa Cruz, daqui a pouco o repórter ao vivo da Delegacia de Polícia Civil. Mas agora, vamos falar de homicídio. Atenção, Pernambuco. Atenção, Brejo da Madre de Deus. Olha a bronca aí. Na tarde de ontem, o dono de um fabrico de confecções morreu após ser baleado na rua Maria Ventura Velha, no bairro Marajás, na cidade de Brejo da Madre de Deus. José Eduardo Deodato Melo, popularmente conhecido por Edu, de 35 anos de idade, estava trabalhando dentro do próprio fabrico quando dois elementos chegaram em uma motocicleta, efetuaram vários tiros e fugiram tomando destino desconhecido. Edu foi baleado depois de uma entrada no hospital Dr. José Carlos de Santana, mas apesar de todo o esforço da equipe médica, ele não resistiu aos ferimentos. Você que está acompanhando o programa no YouTube, está acompanhando imagens exclusivas do portão do fabrico, todo crivado de bala. Imagens registradas pelo Moisés Lima, do Brejo em Foco. O Moisés está em cima do fato, acompanhando tudo. Imagens do Moisés Lima aqui no programa J Lima Agora. Um abraço à turma do Brejo em Foco. A melhor página de notícia lá de Brejo da Madre de Deus. Olha aí, minha gente. O portão crivado de bala. Vários tiros. Edu estava trabalhando. O fato é que Edu morava em Mandaçaia, na zona rural de Brejo da Madre de Deus. ia completar 36 anos de idade este mês. No mês do aniversário, Edu foi assassinado com vários tiros. Até o momento, a autoria e motivação do homicídio são desconhecidas. É um mistério que cabe à polícia investigar. A Polícia Civil vai investigar, vai ouvir testemunhas, ouvir a família, para saber qual o elemento motivador para este homicídio. A cidade de Brejo da Madre de Deus, tranquila, pacata, mais uma vez é notícia aqui no programa J. Lima Agora, pelo mata-mata que impera aqui no estado de Pernambuco. Sangue derramado. Qualquer novidade sobre a morte de Edu, a gente volta a falar no nosso programa. Vamos a Toritama, capital do jeans. Na manhã de ontem, a Polícia Civil cumpriu o mandado de busca e apreensão e quebrou o sigilo telefônico de um elemento acusado de armazenar pornografia infantil no município de Toritama. Cabra safado! Segundo informações da polícia, um elemento que não teve o nome divulgado está sendo investigado por ser suspeito de perseguir e filmar sem autorização mulheres em locais públicos e depois postar o conteúdo em sites de teor erótico, site de sexo, essa é a verdade, usando expressões depreciativas e cunho sexual. Uma verdadeira falta de respeito. Durante a ocorrência, os policiais apreenderam um notebook e um celular. A partir da autorização judicial, foram realizadas análises nos arquivos do celular do acusado e a polícia encontrou vários vídeos e imagens com indícios de violência sexual e pornografia envolvendo crianças e adolescentes, além de materiais relacionados à investigação inicial. Diante da situação, por se tratar de crime de natureza permanente, o acusado recebeu voz de prisão em flagrante, foi autuado por posse ou armazenamento de imagem, vídeos ou outros registros que contenham cenas de sexo explícito ou pornografia envolvendo crianças ou adolescentes. Para quem não sabe, o crime contra crianças e adolescentes não prescreve. Não tem tempo de terminar, não prescreve. Por isso que o elemento caiu nas garras da polícia e se deu mal. Independentemente do caso, do tempo, ele vai pagar atrás das grades mediante a justiça. Após a conclusão dos procedimentos legais, o preso passará por audiência de custódia e hoje vai para o presídio. Vai ser bem tratado lá onde o filho chora e a mãe não vê. Vai comer galinha babada e tomar café de canequinha. As investigações continuam com o objetivo de esclarecer a atuação do elemento, verificar eventual envolvimento em outros crimes, identificar possíveis vítimas. É importante a polícia continuar com a investigação para esse elemento pagar na forma da lei. 12 horas e 14 minutos, meio-dia e 14. Na noite de ontem, um carro invadiu um salão de beleza na Avenida Capitão Pedro Rodrigues, no bairro Brasília, em Garanhuns. O fato foi registrado por câmera de monitoramento. Olha a bronca aí! O vídeo mostra o momento que o veículo Celta, desgovernado, subiu uma calçada, bateu em uma moto e atingiu o referido estabelecimento. Segundo informações de testemunhas, com o impacto da batida, algumas pessoas ficaram feridas e os ocupantes do veículo estavam com sinais de embriaguez. Acredite se quiser, dois elementos que estavam no carro foram detidos pela Guarda Municipal de Garanhuns e o motorista do carro se recusou a fazer o teste do bafômetro. Olha as imagens aí. Com os indícios de consumo de álcool, o motorista e o passageiro receberam voz de prisão e foram encaminhados à Delegacia de Polícia Civil para adoção das medidas cabíveis. É muita bronca! Já informações de uma mulher que foi agredida a pauladas pelo ex-companheiro.

0: primeiro andar. No mesmo local funciona uma oficina e tem a residência. Na residência tinha um cachorro no momento do incêndio. O cachorrinho foi resgatado, olha aí o bombeiro saindo com o cachorro. Observe o cachorro assustado, assustado com tudo isso. Essa correria, essa situação toda assustou o animal, mas graças a Deus, a competente equipe do Corpo de Bombeiros conseguiu retirar o animal de dentro do local que estava sendo consumido pelas chamas, pelo fogo. Menos mal, graças a Deus que o animal não morreu. Parabéns a essa equipe, parabéns a todos envolvidos no resgate e no controle do incêndio que aconteceu lá em Caruaru. O repórter Tiago Heimer tem mais informações aqui agora, põe no ar.
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2: Pessoal, estamos no bairro São João das Costas, mais precisamente na rua Flávio Cavalcante. É que uma residência, ela estava incendiada aqui, inclusive o pessoal do Corpo de Bombeiros, eles foram acionados aqui para fazer o controle deste incêndio. Inclusive, o que chama a atenção nesta ocorrência, já registrada já no final da tarde desta quinta-feira, é de que um cãozinho estava dentro da residência mediante ao fogo. Os bombeiros rapidamente e com a perícia do Corpo de Bombeiros, eles conseguiram retirar o cãozinho de dentro da residência, mesmo em chamas, sã e salvo. A gente, inclusive, tem informações, né, que essa residência não estava com ninguém na hora, e aí começou esse incêndio, e aí começou a ter uma proporção maior. O Corpo de Bombeiros foi rapidamente acionado e chegando aqui conseguiram aí ter êxito nesse incêndio, né, registrado já no final desta quinta-feira aqui na cidade de Caruaru. O que chama justamente a atenção dessa imagem é que o Corpo de Bombeiros ali tentou ali, da melhor forma possível, resgatar o cãozinho. E aí, nas imagens que você acompanha agora, na exclusividade, e o Corpo de Bombeiros aí fazendo um excelente trabalho aqui na cidade de Caruaru. Nós acabamos de chegar, há informações aqui repassadas à nossa equipe, quando chegamos aqui no local também, e a emissora precisou ser chamada aqui para o local, porque precisou a rua ser interditada para que o trabalho fosse feito aqui pelo Corpo de Bombeiros. A gente conversou um pouco com o Tenente Marcondes, do Corpo de Bombeiros, que ele traz informações de como foi essa ocorrência que eles receberam, e também aí a possível causa deste incêndio ter iniciado já no final da tarde de hoje. Acompanhe o que ele falou com nossa equipe.
3: Boa noite. Nós fomos acionados, né, no início, no final da tarde, início da noite. Rapidamente chegamos e iniciamos o combate às chamas, né, já ainda no seu início. Mas pela expertise operacional, nós conseguimos constatar que a possível causa do início do incêndio, início do foco, tenha sido algumas baterias a qual o proprietário do imóvel, ele trabalha fazendo algumas manutenções e uma das baterias estava ainda sobre o equipamento de recarga. Então ela pode sim ter aquecido, superaquecido e ter iniciado o início das chamas.
4: O que chamando a atenção nesta ocorrência toda, apresentada aí por sua equipe, Tenente, é porque o cãozinho estava dentro da residência, inclusive a gente sabe que inalou muita fumaça, mas a perícia do trabalho aí da sua equipe, que rapidamente conseguiu tirar o cãozinho com vida e conseguiu salvá-lo, né?
3: Isso, conseguimos acessar o imóvel ainda no início das chamas, porém muita fumaça, né? O cão estava acuado, tentando, né, por uma questão de instinto, tentando se proteger, nós conseguimos encontrá-lo, acessá-lo e resgatá-lo com vida. Inalou muita fumaça, precisa de uma avaliação por um veterinário, mas ainda assim foi resgatado com vida. Né? Mas presume-se que no início das chamas, né, caso houvesse alguém, saiu para pedir socorro, né? Mas, pelo que nós identificamos, não tinha ninguém no início, quando ocorreu as chamas, não tinha ninguém. A pessoa que trabalhava com a manutenção provavelmente estava fora e deixou a bateria, né, no equipamento de recarga.
0: Que situação! 12 horas e 21 minutos, meio-dia e 21. Após o intervalo, informações de uma mulher que foi agredida a pauladas pelo ex-companheiro no bairro Santa Teresa, aqui em Santa Cruz do Capibaribe. Já já, ao vivo, o repórter Paulo Viana, diretamente da Delegacia de Polícia Civil. É daqui a pouco.
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1: 12h28, 12h28. Vamos almoçar. Um abraço para você, muito obrigado pela audiência. 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No final da manhã de ontem, uma mulher foi agredida a pauladas pelo ex-companheiro no bairro Santa Teresa, em Santa Cruz do Capibaribe. A vítima deu entrada na UPA 24 horas, José Vieira Filho, e o efetivo da Romu, equipe especializada da Guarda Civil Municipal, foi acionada para atender a ocorrência. Os guardas realizaram diligências na tentativa de localizar e prender o acusado. Mas até o momento ele não foi encontrado. O repórter Paulo Viana tem mais detalhes aqui agora. Põe no ar.
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9: O trabalho foi do efetivo da Romu, apresentando esta ocorrência de violência doméstica na delegacia de polícia de Santa Cruz do Caparibe no final da manhã desta quinta-feira.
10: Recebe, Bezerra. A situação, vocês foram acionados, compareceram na UPA, onde uma mulher teria sido agredida.
11: Exatamente, né? Nós recebemos a informação que uma mulher teria sido vítima, né, de pauladas e tinha sido socorrida para a UPA 24 horas. Né? De pronto, o efetivo se dirigiu até a UPA. Chegando lá, a mulher estava na sala de sutura, né, onde teve que levar aí por volta de 8 pontos em sua cabeça. Né? A gente colheu informações e a informação que nós tivemos foi que foi o ex-companheiro dela que desferiu 3 golpes com um pedaço de madeira.
10: O detalhe que chama a atenção é que os mesmos já estão separados, né? E qual teria sido o motivo para vir no dia de hoje para Santa Cruz do Capibaribe, para ir até a residência da mesma reside?
11: A gente tomou esse conhecimento que eles não estão mais juntos, né? Eles já são separados, mas infelizmente é o que mais acontece aí, né? O indivíduo muitas vezes não aceita o fim do relacionamento e acaba acontecendo esse tipo de situação. A informação que a gente teve é que ele golpeou ela por 3 vezes na cabeça, né? Então, fica um alerta aí a todas as mulheres, né? Que antes da lesão física, né? Existe aí a lesão psicológica, né? O abalo emocional da mulher, a agressão, ela é física, ela é psicológica, ela é verbal. Vá a delegacia, procure ajuda, não fique aí sofrendo ameaças, né? Venha na delegacia, solicita aí a medida protetiva para justamente evitar o feminicídio.
10: De acordo com os relatos, né, das informações colhidas, não teria sido a primeira vez?
11: Exatamente, a gente obteve informações que era um relacionamento um pouco conturbado, né? E aí, mesmo após o término do relacionamento, mesmo eles já não estando mais juntos, ainda aconteceu isso, né? Ninguém sabe aí a motivação, se realmente é ciúme, se realmente é por não aceitar o término, né? Mas poderia algo pior ter acontecido na data de hoje. A sorte foi pessoas que tomaram a frente, né? E ele não deixou ele terminar o que ele foi para fazer.
10: O bom trabalho do efetivo da Romu, rondas foram realizadas, buscas tentando localizar este indivíduo, no entanto ele acabou pilotando.
11: Exatamente, né? Nós fomos num endereço, né? Não localizamos. Aí tivemos informações que ele teria se evadido para casa de um familiar. Fizemos buscas, mas infelizmente não foi localizado.
10: Está com efetivo na ocorrência?
11: Bezerra, Osvan e Prado.
10: Aí o GCM Bezerra conversando com a gente e trazendo detalhes com relação a esta ocorrência apresentada na Delegacia de Polícia de Santa Cruz do Capibaribe.
12: Muito bem, 12 horas e 32 minutos. Tem como colocar sem áudio aí essa imagem de Paulo Viana? Olha a barba de Paulo. Fala agora, é Paulo Barbudo, né? Tem um poeta Paulo Barba lá no sertão, né? Paulo Barba. E a gente tem um repórter Paulo Viana que agora tá com uma barba grande, né? Olha aí a barba do repórter Paulo Viana.
13: É muito sem vergonhíssima.
12: É mesmo, é. Mas, rapaz. Muito bem. 12 horas e 32 minutos no dia de ontem. A Polícia Civil de Pernambuco prendeu em Alagoas um elemento acusado de uma tentativa de homicídio que aconteceu no mês de junho deste ano, no bairro Coab 2, na cidade de Garanhuns. Segundo informações da polícia, Rodrigo Vanderlei Vilaça tentou matar a vítima com vários golpes de faca e fugiu. Após diligências realizadas pelas equipes policiais, o acusado foi preso na cidade de Palmeira dos Índios, em Alagoas. Após os procedimentos legais, Rodrigo passou por audiência de custódia e será recolhido ao sistema prisional. Vale ressaltar que Pernambuco faz limite com Alagoas, né? Pela região de Garanhuns já segue ali, já com limite com o estado de Alagoas. Tem Novo Lino, tem Palmeira dos Índios, né? Essa região toda aí. Na manhã da última quarta-feira, um ex-presidiário foi assassinado a tiros no Alto Vera Cruz, em Bom Conselho. José Davidson Pedro da Silva, de 25 anos de idade, estava dentro da casa que ele morava quando elementos chegaram, mataram ele com vários tiros e fugiram tomando destino desconhecido. Vários tiros. Segundo informações da polícia, José Davidson era ex-presidiário, tinha envolvimento com o tráfico de drogas e tinha deixado o sistema prisional recentemente. A Lili cantou, porém, foi comer capim pela raiz. Lamentável a mãe, o pai e a família que sofrem com tudo isso. Após levantamento cadavérico, o corpo foi encaminhado para o IML em Caruaru. Saindo daquela cidade, a gente vem para Santa Cruz do Capibaribe. O caso tá sério. No final da noite de ontem, furtaram a moto de um costureiro no bairro Palestina, em Santa Cruz do Capibaribe. Fernando Barbosa, de 35 anos de idade, foi até a casa da irmã, deixou a moto estacionada na frente da casa e, ao sair, a moto não estava. Canto limpo! O detalhe é que a moto era o único meio de transporte que Fernando tinha para transportar o filho autista e tinha saído da oficina no mesmo dia que aconteceu o furto. Imagina só, você coloca a moto na oficina, paga mais de R$1.000 em todo o serviço, no dia que você tira a moto da oficina, ela é furtada. Isso é revoltante. O homem se emocionou durante a reportagem. Preste bem atenção. Põe no ar.
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12: No final da noite desta quinta-feira, uma moto foi furtada em frente a uma casa no bairro Palestina, aqui em Santa Cruz do Caparibe. A moto do costureiro Fernando Barbosa da Costa Oliveira, de 37 anos de idade, que veio à delegacia para registrar um boletim de ocorrência. Ô Fernando, como aconteceu o furto?
14: Fui devolver o cartão da minha irmã, que eu havia pego emprestado, para consertar justamente a moto. Aí, isso era por volta de 9h30. Aí ela estava trabalhando com meu cunhado e eu fiquei lá conversando com eles, sem nem perceber o tempo. Quando eu perguntei a hora, aí ele falou, é 00h. Eu disse, eu vou para casa. Aí quando abriu a porta, a moto já não estava na frente da casa.
12: Qual a sua moto?
14: É uma Bros 2010, vermelha com prata.
12: Inclusive a moto com a placa KFW8647.
14: Isso.
12: Essa moto tá no seguro?
14: Tá.
12: É o único meio de transporte que o senhor tem?
14: É.
12: Era pra, era, infelizmente ficou a pé.
14: É pra resolver tudo, né? Porque, assim, justamente dela servir pra tudo, que ela tava com problema no motor e eu já, pra não ficar a pé, eu já não colocava ela na oficina, por conta que ia ser um serviço demorado. E eu tenho um menino também, que ele é autista. Aí é muita terapia, essas coisas, escola, aí tudo, aí eu e a mãe dele, um corre para um lado e o outro corre para o outro.
15: Aí ficou sem a moto para se locomover com o filho.
14: Justamente.
15: E a moto foi furtada após um serviço em uma oficina.
14: Isso, ela tava com esse problema no motor, aí eu fui fazer o... fui trocar o óleo dela e remoeu o parafuso do óleo. Aí eu fui, tive que mandar fazer logo tudo.
15: Serviço completo.
14: Isso, teve que reabrir o motor, fazer um novo local ali pra, do óleo. Aí já foi feito o motor, foi gasto 1.133. Aí justamente esse cartão que eu peguei emprestado, dividi em 5 vezes, que eu fui devolver, aconteceu isso.
15: No dia que pegou a moto da oficina, infelizmente foi vítima de furto.
14: Justamente.
15: Agora vai pagar por um serviço que você não vai usufruir.
14: É. Se ela tivesse sido roubada na situação que ela estava, eu até, sabe, eu tô mais triste pelo serviço que eu fiz, que foi, tipo, fiz um serviço para eles, né?
15: Perdeu mais de 1.000 reais.
14: É. Agora eu vou trabalhar para pagar a eles.
15: Pagar sem usar a moto.
14: Justamente. Enquanto eu tinha ela, eu tava andando com ela a pulso. Aí agora ajeitei para eles andar nela nova, né? Porque ela ficou nova. A moto ficou muito boa.
15: É a primeira vez que é vítima da criminalidade aqui em Santa Cruz?
14: Sim, graças a Deus, sim.
15: Esperar que seja a última, né?
14: É. Teve minha esposa, teve a moto dela roubada. Acho que já faz uns 7 anos. Aí teve minha irmã também na mesma época e meu sobrinho. Que era justamente, a da minha esposa era uma Bis, né? E a da minha irmã uma Bros, e do meu sobrinho uma Bros. Agora foi eu. Mas assim mesmo, assim eu... ainda bem assim, eu tava pensando ali dentro, né? Ainda bem que foi furto. De que chegar e, tipo, humilhar você, você saber que o cara vai levar uma coisa que você precisa pra trabalhar, né? Às vezes faz uma besteira com a pessoa por nada. Não é nem por mim, assim, né? Porque... mas pelo meu filho mesmo, que eu sei que é só eu, ele e a mãe dele. Aí eu assim, eu vinha, eu tava ali pensando, acho que é Deus, ele faz as coisas assim justamente por isso, porque se acontecesse alguma coisa comigo, né, eu penso mais nele. Hoje em dia eu penso mais nele do que em mim.
15: É o coração de pai, né?
14: É, por ele depender de mim pra tudo, sabe, é tudo.
15: Agora ficou sem a moto pra se locomover com o filho autista.
14: É, mas assim mesmo, tem perna pra andar com ele. Ele é pesado, mas meu Deus, me dá força pra eu seguir com ele.
15: Tem esperança da moto ser localizada, né?
14: É, é difícil, né? Mas esperar.
16: Lamentável, lamentável ouvir o relato de um pai de família, trabalhador, honesto, que foi vítima de um furto. Só sabe quem sente na pele. Fazer o quê, né? 12 horas e 40 minutos. Na noite da última quarta-feira, uma adolescente morreu após sofrer um acidente de trânsito no sítio Baixa da Telha, na zona rural de Garanhuns. João Vitor Vicente dos Santos, de 17 anos de idade, estava dirigindo um veículo Gol, acompanhado do pai, quando perdeu o controle da direção do carro, bateu em uma cerca e o veículo capotou. O adolescente ficou gravemente ferido e morreu no local. Já o pai dele sofreu algumas escoriações pelo corpo, foi levado para uma unidade de saúde e aparentemente não corre risco de morrer. Após levantamento cadavérico, o corpo de João Vitor foi encaminhado para o IML em Caruaru. Nos últimos dias, o que está chamando a atenção são esses acidentes com mortes envolvendo adolescentes conduzindo veículos. Algo que é proibido pela legislação de trânsito. Pelo amor de Deus! 12 horas e 41 minutos, meio-dia e 41. Intervalo rápido. Daqui a pouco eu vou trazer informações de um jovem que foi conduzido para a delegacia após descumprir uma medida protetiva, levar um adolescente de 15 anos para casa e ainda ameaçar a mãe dessa adolescente. Ele tem uma relação com essa adolescente desde a época que ela tinha 13 anos de idade. A mãe não aceita essa relação. A mãe da adolescente pediu uma medida protetiva. Só que o jovem foi na escola da adolescente, possivelmente convenceu ela e levou ela para casa. Ele descumpriu a medida, ele levou a adolescente para um local que não deveria ter levado. e ameaçou a mãe da jovem. Daqui a pouco você vai entender a história no programa. Já já, logo após o intervalo, o repórter Paulo Viana, ao vivo diretamente da Delegacia de Polícia Civil. É daqui a pouco.
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1: 12 horas e 48 minutos, 12:48. Vamos à Delegacia de Polícia Civil ao vivo. Repórter Paulo Viana, boa tarde.
4: Um abraço, boa tarde para você, J Lima, para os amigos que acompanham o programa J Lima Agora, chegando com as informações de momento aqui na Delegacia de Santa Cruz do Capibaribe, né? O efetivo da Rocan apresentou há poucos minutos aqui na delegacia uma moto a Veloz, né, de cor branca, modelo bis, de placa UHZ6H54. Esta moto foi localizada no bairro Roscazão, aqui em Santa Cruz do Capibaribe, no momento que o trio da Rocan Extra, do 24º Batalhão, estava realizando rondas, localizaram esta moto, e aí, ao consultar, constatou-se que ela tinha sido furtada aqui em Santa Cruz do Capibaribe no último dia 12. Foi furtada no último dia 12, o registro da ocorrência, né, do furto foi registrado na Delegacia de Polícia no dia 13, né, e aí, hoje, encontrada no bairro do Oscarzão, pelo efetivo da Rocan Extra, do 24º Batalhão de Polícia, sendo apresentada aqui da Delegacia da Capital das Confecções. Mas tudo tranquilo, dentro da normalidade no mundo policial aqui na Delegacia de Santa Cruz do Capibaribe, meu querido J. Lima.
1: Ok, Paulo, muito obrigado pelas informações. Esse fim de semana você está em QAP, né?
4: Fica tranquilo, estamos aí encarregado.
1: Muito bem, e a barba?
4: Que isso, fica tranquilo, vem cá, é sexta-feira, final de semana, isso, né? Isso. Tá chegando, e aí vai, sexta-feira, você sabe como é, né?
5: É muito sem vergonhíssimo.
4: É tudo mais light.
1: E yeah, né? Muito bem, Paulo Barba.
4: Que é isso, agora o cabo disse a informação hoje de manhã que não é verdadeira não.
1: Qual foi a bronca?
4: Ele disse que o senhor tinha aniversariado ontem,
1: né? Oxê.
6: Oh, eu digo agora, é todo mês, né?
7: É todo mês, um dia do mês eu escolho meu dia do aniversário,
6: né? Fica tranquilo. Um abraço pra você, Jota Lima, bom final de semana, bom descanso. Isso. Bom descanso pra Beto Belo também, Eduardo Brito. Ô, Paulo. Opa, tá caindo cabelo, viu?
7: É.
6: Ari Gomes, tá escapando, Ari? Tudo tranquilo?
7: É, tava feito rede velha, né? Rede velha.
6: Bill Bobônica também, um abraço, né?
7: Bill Bobônica. Isso. Ô, Paulo.
6: Pois não.
7: Quem tá falando aqui com a gente é Cristóvão, lá do Caraúbas. Ele disse que vai comprar um Presto Barba pra você.
6: Que é isso, Cristóvão? Ele tá resumindo, você entendeu o recado que ele quis dizer?
7: Ele tá lá ele com o pequeno assistindo o programa.
6: Ele quis dizer nas entrelinhas, bota a barba de molho.
7: É, né? Olha a bronca aí. Olha a bronca aí.
6: Cristóvão do Toyota, aquele abraço. A turma de Caraúbas, o Cariri Paraibano, um abraço a toda essa gente boa. E a todo o público aqui de Santa Cruz, do Capibaribe, toda a área do Polo de Confecções. Aproveitar, abraçar quem está sempre ligadinho no programa, é o poeta, compositor Ramil Severino, lá na cidade de Toritama. Um abraço, poeta Ramil Severino, toda a família, evangélico, mas está ligadinho sempre no programa J. Lima, agora acompanhando as informações de toda a nossa região aqui na área do Polo de Confecções, no mundo policial, para se atualizar e ficar bem informado. Um abraço, poeta Ramil Severino. Valeu, J. Lima, um abraço. Bom trabalho, garoto.
7: Muito obrigado, bom trabalho e um excelente fim de semana, Paulo Viana. No dia de ontem, um jovem foi detido acusado de descumprir uma medida protetiva, levar um adolescente para casa e ameaçar a mãe da adolescente no bairro da Moda, em Santa Cruz do Capibaribe. Segundo informações da Guarda Civil Municipal, Ademir Bruno tem um relacionamento com uma adolescente de 15 anos de idade, porém a mãe da menor não aceita o relacionamento e pediu uma medida protetiva. Mesmo sabendo desta medida, o jovem, que já é maior de idade, levou a adolescente para casa e ainda ameaçou a mãe dela. Olha a bronca aí! Mais detalhes aqui agora com o repórter Beto Melo. Põe no ar.
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8: É verdade, o fato inusitado acabou parando aqui na delegacia de Santa Cruz do Capibaribe, sendo que a menor tem uma medida protetiva ao seu favor. Neste caso, Ademir Bruno descumpriu a ordem judicial e acabou sendo preso em flagrante. O GCM Gustavo fala a partir de agora aqui ao J. Lima agora.
9: É positivo, positivo, Beto. É uma dinâmica aí meio complicada, né? Mas estamos aqui para cumprir, né? O que foi determinado. Então, o nosso efetivo foi acionado aí pela nossa central, né? Informando que acerca de uma medida protetiva, né? Que tinha sido quebrada. Então, nosso efetivo se deslocou até o bairro da Moda, onde conseguimos localizar o acusado aí da quebra da medida, né? Então, mediante aí os fatos, conduzimos aí o mesmo para a delegacia.
8: Ô Gustavo, para que a gente possa entender melhor a dinâmica, até porque vocês também do efetivo têm alguma dúvida em relação a esta ocorrência. Há informações, e a gente vai falar no básico aqui, que a menina com 15 anos, desde os 13 anos de idade, ela já tem, já parece, um relacionamento com este rapaz que tem uma medida contra ele e no dia de hoje foi encontrada com ele também, Gustavo?
9: É afirmativo, Beto. Segundo relatos aí da sua genitora, né? Ela informa que o acusado aí, né, dessa quebra da medida, foi até a escola, né? Pegou a menor, né? E levou para sua residência. Então, mediante esses fatos, ela acionou o nosso efetivo, né? Que nos deslocamos para o local informado, porém só quem estava era o rapaz, né? O acusado aí dessa quebra de medida. Então, trouxemos aqui para a delegacia, a mãe também, a mãe da menor, né? Então, o fato curioso é que essa medida protetiva tinha 13 anos, né? No caso, né? Fazem 2 anos. Então, trouxemos para a delegacia, vai ficar a cargo agora do delegado, né? Para dar o desfecho dessa situação.
8: De consentimento da própria menor, da própria adolescente, por estar com ele naquele momento ali, e também há a possibilidade dele ter ido lá na escola mesmo e ter feito a cabeça dela, né?
9: Beto, a mãe alega essa situação aí, né? Que ele foi na escola, né? Pegou a menina e levou para casa dele, né? Aí ela foi lá e pegou a menina, né? Então, nesse intervalo aí que ela foi buscar a sua filha, ele a ameaçou, né? Então, teve aí o crime de ameaça e da quebra da medida, né? Então, a mãe viu para a delegacia e prestou também um BO de ameaça, né? Então, curiosidade é que ele já tinha outra entrada aqui sobre ameaça também, entendeu?
8: Com a apresentação dele aqui, aguardando decisão, realmente se vai ter essa quebra de medida protetiva, porque é algo que é feito com ação judicial, né?
9: É, positivo, Beto. Então aí estamos aguardando aí o desfecho aí, né, dessa ocorrência, né? É, os pais aí estão sendo ouvidos agora no presente, né? Então vamos aguardar para ver qual vai ser o desfecho aí.
8: O efetivo apresentando toda esta ocorrência aqui na delegacia de Santa Cruz?
9: É, positivo, Beto. Aí nosso Águia 04, né? Nosso R1 e quem vos fala é o Águia 12.
8: Obrigado pelas informações, tanto na Vale FM como no J Lima agora, guerreiro.
9: E contamos aí com a colaboração aí da imprensa e dos ouvintes, dos cidadãos de bens aí. De bem, né? O que precisar aí pode contar com a gente.
7: Muito bem, a Guarda Civil Municipal em QAP sempre. Na última quarta-feira, a Polícia Civil deflagrou uma operação com o objetivo de desarticular uma organização criminosa envolvida em tráfico de drogas, homicídios, extorsões, porte ilegal de arma de fogo e lavagem de dinheiro em Jaboatão dos Guararapes. Acredite se quiser. Tem uma delegada que vai falar com a gente agora, né? A delegada de Polícia Civil põe no ar.
10: A investigação se iniciou no 2023 a partir de um homicídio que ocorreu no bairro do Totó. E a partir daí nós conseguimos materialidade para abranger a investigação dessa organização criminosa. E no dia de hoje foram cumpridos 8 mandados de prisão e a equipe ainda está na rua tentando capturar um foragido.
11: Perfeito. O que a gente sabe sobre esse homicídio que aconteceu no Totó?
10: Foi um homicídio que, na verdade, a vítima foi tentar praticar um homicídio de um rival e acabou sendo morto na oportunidade.
11: Esse morto, ele era alvo da polícia e fazia parte de algum grupo criminoso?
10: Sim, ele fazia parte de um grupo criminoso, exatamente, que está sendo investigado. Ele já era bastante conhecido com a atuação ali no bairro do Curado 1, em Jaboatão, que entrava em rivalidade com os traficantes do bairro do Totó.
11: Perfeito. A liderança desse grupo, ela também foi presa ou eles já, ou aconteceu alguma coisa com eles anteriormente? Como é que tá a situação desse grupo?
10: O líder dessa organização, ele já também foi assassinado no ano de 2025. Na ocasião, ele e a companheira dele foram arrebatados de João Pessoa, na Paraíba, e foram mortos aqui em Garaçu.
11: Perfeito. O que chama atenção é que antes dele ser morto, ele também já havia sido preso, não é isso? Como é que ele agia dentro da prisão? Como é que ele passava as informações para quem estava aqui fora?
10: Ele foi preso no ano de 2023, também na Paraíba, em João Pessoa. Na ocasião foram apreendidas diversas armas de fogo, um pouco mais de R$90 mil. E ele ainda continuou tendo influência no presídio, mandando ordens para os comparsas dele aqui na rua efetuarem homicídios, continuarem com o tráfico na comunidade.
11: Esse grupo, ele atuava ali no bairro de Curado, Totó e também na Paraíba, não é isso?
10: Não, na Paraíba, na verdade, ele ia para tentar se esconder. O que a gente conseguiu identificar era a atuação deles exatamente ali no Curado 1 e no Totó. Tinha um tráfico também em bairros que a gente conseguiu identificar, que ele fornecia para alguns bairros, mas que a gente conseguiu demonstrar claramente era a rivalidade nesses dois bairros.
11: Quantos homicídios, mais ou menos, aí estão atribuídos a esse grupo criminoso?
10: Até agora nós conseguimos deixar bem delimitado pelo menos 17 homicídios atribuídos aí a essa rivalidade desses grupos criminosos.
11: Perfeito. Também tinha, eles também são investigados por extorsão. Como era feita essa extorsão?
10: Isso, nós conseguimos identificar que a extorsão eram feitas até dos próprios comparsas que acabavam ficando devendo drogas a eles porque eram perdidas por apreensão da polícia ou por qualquer outro motivo, então eles extorquiam as famílias para que passassem bens, imóveis, para o nome de pessoas ligadas a eles. E a gente demonstrou também que ele nunca botava coisas no nome dele, o dinheiro não era em contas vinculadas a ele, para ele tentar se esquivar da responsabilidade.
11: Perfeito. O que foi apreendido no dia de hoje? Quantas armas, quantidade de droga, dinheiro foi bloqueado, qual o montante total?
10: Hoje nós conseguimos bloquear o valor um pouco mais de R$800 mil. Não foram apreendidas armas nem drogas, mas isso tudo está demonstrado na investigação. Temos fotos demonstrando o grande arsenal de armas que eles tinham, com a grande quantidade de drogas que eles traficavam.
11: Perfeito. E o que acontece a partir de agora? Como é que ficam os presos? Quanto tempo de prisão eles podem pegar por conta dos crimes, né, atribuídos?
10: Os presos, eles foram entregues no cotel, estão à disposição agora da justiça e cada um vai ser sua pena individualizada referente aos crimes cometidos por eles, porque nós temos a extorsão, temos o tráfico, temos o porte ilegal de arma, temos homicídios, temos o crime também de lavagem de dinheiro. Então, cada um vai ter sua pena individualizada.
7: Muito bem. Para fechar o programa desta sexta-feira, morreu em uma unidade de saúde um jovem que estava internado após sofrer um acidente no último dia 2 de agosto em uma estrada de terra entre o município de Barra de São Miguel, na Paraíba, e o sítio Girimum, na zona rural de Taquaritinga do Norte. Segundo as primeiras informações, o jovem, que até o momento foi identificado apenas como Babá, foi encontrado desacordado, depois levado para uma unidade de saúde e, infelizmente, não resistiu aos ferimentos. O jovem morava no município de Barra de São Miguel, era bastante conhecido na cidade e também no município de Taquaritinga do Norte. Vale ressaltar que Taquaritinga do Norte, mais precisamente o sítio Girimum, faz limite com o estado da Paraíba, naquela parte do município de Barra de São Miguel. O fato que chama a atenção é que são poucas informações em relação a este fato. Foi no final de semana que estava acontecendo o Barra Bode, que infelizmente ele foi encontrado caído na estrada, foi levado para uma unidade de saúde e infelizmente não resistiu. Não tenho muitas informações sobre o caso, mas foi confirmado o óbito e a gente divulgando as primeiras informações no programa J. Lima agora. O programa acabou. Que Deus te dê em dobro tudo aquilo que você me deseja e nunca se esqueça, feliz é aquele que tem Deus no coração. Um abraço do filho da dona Maria José e até segunda-feira, se Deus quiser.
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0: meus lindinhos, uma ótima tarde, boa sexta-feira. Já estamos chegando com mais uma edição do Vale Mix. A partir de agora, uma edição completa com mix de tudo que você gosta de ouvir nas ondas sonoras do seu rádio. Em 91,7 da sua rádio, vale pra todo planeta. Mais você.
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0: E aí, seus lindinhos? Uma ótima tarde, boa sexta-feira. Já estamos chegando com mais uma edição do Vale Mix. Mix de tudo que você gosta de ouvir. Final de semana, sexta-feira, um dia muito esperado, hein?

0: imaginar o que vai fazer nesse final de semana, planejar aqueles rolês aleatórios, aquele encontro com a família, amigos, vai fazer o que nesse final de semana? É dia também de você faturar presente.
1: E o Pix, nada ainda.
0: Ainda não, mas daqui a pouco vai rolar cenzão da Pernambuco Proteção Veicular pra você. É só mandar mensagem pra gente através do 940046665, tá? Fala seu nome, a frase sextou com a Pernambuco Proteção Veicular. Aí você já vai lá no Instagram também, tá? Arroba Pernambuco Proteção, já segue. Porque depois, ó, você vai mandar um print pra gente mostrando que tá seguindo direitinho, porque você faturando o cenzão, você já garante esse presente especial do seu Vale Mix. 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Manda aí mensagem, o WhatsApp já tá liberado. Tapete vermelho estendido por aqui, ó. Os 91,7 da sua rádio Vale. Cenzão, hein? E tem 100 também pra começar, mas aqui é 100 mil. O embaixador Gustavo Lima.

0: Esse é o Vale Mix, o mix de tudo que você gosta de ouvir. Agora 1:13, uma ótima tarde pra você. Boa sexta-feira, é final de semana. Manda mensagem pra concorrer a presente, aqueles R$100 da Pernambuco Proteção Veicular que você adora. Toda sexta-feira tem esse presentão exclusivo pra você.
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0: Tarcísio do Acordeon com Wesley Safadão.
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0: Beijo pra jogo, a gente ainda iniciando muito bem o programa desta sexta-feira, final de semana. Mano, batidão com a Simone Mendes também, daqui pra sempre teve o embaixador.

aquele som arretado de massa pra gente curtir. E ainda manda a frase sextou com a Pernambuco Proteção Veicular pra você concorrer a presente. Cenzão, hein, hoje? Pois é, hoje é dia de R$100 aqui. E pode ser seu, é só mandar mensagem.

0: 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Bom, é o seguinte, já mandou mensagem? Manda aí que a gente vai dar uma passada aqui no WhatsApp, dar uma conferida pra ver quem é que tá por aqui interagindo. A Daniele tá lá no bairro Santa Teresa, mandou mensagem ou sextou pra gente e pediu música com Trio da Ruana. Beijo pra você, minha querida, muito obrigado pela sintonia, uma ótima tarde. Quem também mandou aquela mensagem foi a Mayara do bairro Neco Aragão. Toca pra mim, Massinho. A música Garota Nota Mil. Mandou o sextou também. Muito obrigado pela sintonia, Maiara. Boa tarde. Mãozinha.
1: Aqui é a Aline do Santo Agostinho.
0: Oi, Aline.
1: Gostaria
0: tudo
1: de
0: bem?
1: Ouvir qualquer música do grupo Ruge. E sextou com a Pernambuco Proteção Veicular. E eu quero ganhar o Pix.

0: deixa no texto, na voz. Boa tarde.
1: Boa tarde, Luan. Oi. Aqui é Cris, né, Coragão?
0: Tudo bem?
1: Luan, por favor, toca pra mim um louvor de Sara Faria, se for possível. E coloca meu nome no sorteio, Luan. Um cheiro.
0: Eu vou colocar.

com a Pernambuco Proteção Veicular, aí a nossa produção vai cadastrar você lá, tá? 940046665. Quem mais tá por aqui, mandou mensagem, pediu Joelma, Game Over. Foi a Camila do bairro Malaquias. Mandou o sexto dela aqui, então tá bom, já tá concorrendo. Uma ótima tarde, boa sorte pra você também, minha querida.

0: pediu Ana Júlia. O nosso querido ouvinte Anônimo, tudo bem, Anônimo? Ótima tarde pra você, valeu pela sintonia também nessa tarde de sexta-feira.
1: Tamo sucesso, bota pra torar, mano!
0: Uma e 22.

0: sonsaço da Joelma, banda Calypso, Game Over, MC Marcinho também, Garota Nota 100, rolou o Trio da Ruana e a música Proibido Amor. Tem um intervalo bem rápido, já volto com mais músicas, com a sua mensagem também. Capricha aí! 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
0: Já estamos de volta por aqui nos 91,7 da sua Rádio Vale. Com mais uma sequência. Ainda com uma indicação que ficou pendente no último bloco, né? E essa daqui é nostálgica também. Pessoal viajando muito no tempo. Bom, vamos matar a saudade então. De volta pra 2.

Essa daí é das antigas, rapaz. 2002, em uma versão brasileira de uma música chamada The Ketchup Sun, né? Uma música que foi gravada pelo grupo espanhol Las Ketchup no mesmo ano, 2002. E o Rouge lançou essa daí, que foi muito sucesso, hein? Estourou em todo o Brasil. 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Vamos nessa, seguir por aqui, abraçando a turminha. A Luana, do bairro Neco Aragão, pediu Nocaute com o Heitor Santos. Beijo pra você, muito obrigado pela sua sintonia, minha querida.

0: passaporte para quem sabe faturar presente, né, minha querida? Beijo, viu? Muito obrigado pela audiência.
1: Boa tarde, Joãozinho. Boa tarde. Que é Messinho.
0: É Messinho.
1: São Caio.
0: Tudo bem?
1: Queria uma música aí de Silvani Berg, Marcas. E sextou com a Pernambuco Proteção Veicular. Valeu.
0: Valeu, abraço pra você, ótima tarde, muito obrigado pela companhia, meu querido. A Luciene tá lá em São Domingos, um beijo, pediu. Pedro Pecado, da Simone Mendes, então tá bom. Oferecendo pra todos que conseguiram vencer mais uma semana de muitas lutas. Aí sim, é isso, minha querida. Deus abençoe você também, viu? Muito obrigado pela companhia, boa tarde.
2: Boa tarde, Rádio Vale.
0: Opa,
2: aqui
0: boa.
2: Quem fala é Bolinha de PDA. Tarde.
0: E aí, tudo bem, Bolinha?
2: Diretamente da estamparia Big Stone.
0: Ó. Oh.
2: Eu queria escutar uma toada boa de Galega Boiador.
0: Uma
2: queria
0: toada?
2: Queria oferecer pro Max, o apaixonado, o Paulo Palmeirense e para o Vaqueiro. Bota pegar de sextou com a Pernambuco Proteção Veicular.

0: aquele velhinho lá, né, que tem um dente de ouro. É, rapaz, sei quem é. Eu venho de família de vaqueiros, né? Ah, meu Deus do céu. 94004665. Quem mais tá por aqui também? Pediu música com Zé Vaqueiro. Também foi a Nega de São Domingos. Beijo pra você. Boa tarde.
1: Boa tarde.
0: Opa. Tudo bem? Boa. Bonzinho. Tudo bem, meu querido?
1: Coloca uma música aí do Pablo.
0: Pablo.
1: Pra todos nós ouvir. Amaro João aqui do bairro Telha Branca.
0: Beleza, Amaro.
1: Pra todos que estão ouvindo. Lindo programa essa tarde maravilhosa de sexta.
0: Tarde boa, né?
1: Estou com a Pernambuco Proteção Veicular, meu amigão.
0: Valeu.
1: Ótima tarde a todos.
0: Um abraço, meu amigão. Muito obrigado pela companhia. Quem também pediu Pablo foi a Lívia, do bairro Malaquias. Beijo pra você também. Já mandou o sexto, tá garantindo seu passaporte pra concorrer aquele cenzão. Beijo pra você também, minha querida. Quem mais tá por aqui? A música foi Nossa Canção, né? Então tá bom. Registrado. Lá no São Miguel tem a Camila, que pediu música com a Pitty. Pra todos que estão na escuta, já mandou o sextou também. Um beijo pra você. Quem pediu RPM pra dar uma animada foi o Regi. Um abraço pra você, meu querido. Obrigado pela audiência. O Cleiton, de Queimadas, Paraíba, também pediu música com Zé Vaqueiro. Abraço pra você, meu querido. Muito obrigado pela sintonia também. Uma ótima tarde pra toda essa turma na Paraíba.
2: Sextou com Pernambuco Proteção Veicular. Manda aí um alô pra Queimada, a galera de Queimada. E canta aí uma música de Valquíria Santos, Puxa Meu Cabelo.
0: Beijo pra vocês, muito obrigado pela audiência. Faltou o nome, né? Elaine. Ah, então tá bom. Beijo, Elaine. Boa sorte também. Quem mais? Mandando mensagem por aqui. Boa tarde.
2: Aqui é Ellen de Queimada.
0: Oi, Ellen.
2: Sextou com Pernambuco Proteção Veicular.
0: Beijo pra você, minha querida.
3: Gravando.
0: 1h46. 94004665. Aí. Manda

0: esqueça tudo. Pagode de qualidade.
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0: 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Three Doors Down Here Without You, baby.
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0: Já estamos de volta para quem pediu essa. 2 e 3, Pablo.
5: Aô.
0: Nossa canção. Fica Vale Mix.

0: Johnny Mix e o som do Pablo. Eita, que sofrência, nossa canção. Já estamos de volta por aqui nos 91,7 com o Vale Mix. De tudo que você gosta de ouvir. 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E ó, falando em Instagram. Um abraço a essa galerinha, todo dia tem bastidores, tá? Se acompanha o que é que rola aqui, ó, por trás do rádio. Aí lá no arroba valemix91.7 você pode acompanhar nossos stories de cada dia, né? Os bastidores aqui da programação. E falando nisso, tem uma turminha muito fiel e especial que vai lá sempre, né? A gente registra aqui, ó, a Gilva, que tá sempre lá no nosso Instagram, nas redes sociais do Vale Mix, né? Tá sempre interagindo também. Um beijo pra você, minha querida. Muito obrigado pela sua audiência, tá? E também pela sua companhia e pela moral lá nas redes sociais. Beijo pra você. Segue a gente também, arroba valemix91.7. Acompanha a gente nas redes sociais. Nossos conteúdos que são lançados sempre por lá. Tá certo? Anotou? Arroba valemix91.7. Esse é o nosso Instagram. Segue a gente. Vamos nessa. Um abraço a essa turminha por aqui, ó. Mandando mensagem. Boa tarde.
1: Boa tarde.
0: Boa. Juan.
1: Aqui é Gilmar, do Dona Arlinda.
0: Tudo bem?
1: Quero ouvir Edson Gomes. E sextou, né, com Pernambuco Proteção Veicular. Ó, até meu menino quer participar do sorteio.
0: Meu Deus do céu, que coisa tão linda. Beijo pra você, pra esse príncipe também. Papai do céu abençoe sempre, viu? Boa tarde.
2: Olha, Leãozinho, minha.
0: Opa.
2: Boa tarde, boa.
0: Boa.
2: Tarde, pintor.
0: Tudo bem?
2: Tô com a IDG do Havaí, minha máquina, beleza, por favor. Sorteio um espetinho aí. Amanhã, né? Pode ser amanhã, né?
0: Essa mensagem foi a de ontem, né? A de hoje é.
2: Tudo,
0: ah, meu Deus do céu.
2: Boa tarde, boa tarde.
0: Boa tarde.
2: Com a Pernambuco Proteção Veicular, minha
0: mãe. Tudo bem, meu querido?
2: Cuida, é o Márcio, respeito. Passa lá mais tarde, minha mãe.
0: Oh.
2: Cuida. Tô com a de Márcia Felipe, a fenomenal. Beleza, minha mãe? Bom final de semana aí, bom trabalho, mano.
0: Um abraço pra você, meu querido. Muito obrigado pela audiência. Vontade de dar uma passada lá no espetinho do Márcio, hein? Mas hoje ainda trabalho. Só amanhã que eu tô de folga. Amanhã eu dou uma passada lá pra comer um espetinho, né? Quem tá aqui também mandou mensagem foi o Heriberto. Valeu, Heriberto. Abraço pra você, meu querido. Quem mais? Alex tá lá em Pão de Açúcar. Um abraço pra você também. Ótima tarde. Esse 100 eu vou ganhar hoje, hein? A Gorete de São Domingos. Um beijo, minha querida. Pediu Fagner aqui na programação também. Muito obrigado pela sua sintonia. Boa tarde.
3: Boa tarde, Luan. Próxima na voz diretamente do Residencial Cruzeiro, certo?
0: Certo.
3: Luan, se possível, Marília Mendonça, Rosa Embriagada. Pra oferecer aí a você bom trabalho, oferecer a turma que gosta de ouvir Vale, a turma aqui do Residencial Cruzeiro. Meu amigo Gustavo Lima, minha amiga Aline, minha amiga Zéza e minha amiga Dei Santana, que ela escuta também. a Silva Silvanilda, a turma que tá ligadinha na melhor Vale FM, lá no Sítio Moço, né? E pra ele, o homem do corte lá em São Domingos, Jair do corte, vai pra ele também. E sextou da melhor forma, né, Luan? Com Pernambuco, proteção veicular. Valeu!
0: Valeu, meu querido. Abraço pra você e toda essa turma. Daniele tá lá em Queimadas, Paraíba também. Pediu Priscila Senna a música nova dela com o embaixador, né? Doce Mel, um beijo pra você, viu, Daniele? Muito obrigado pela companhia também. Boa tarde.
2: Tá, Luan.
0: Boa.
2: É chegado, São Domingos.
0: Fala aí, chegado.
2: Sextou tudo bem? Com a Pernambuco proteção veicular. Eu quero esse sempre eu gastar. Ô, Luan, eu Oi. Quero uma música de Simone Mendes pra oferecer a toda a galera do River Bar, meus dois filhos, a toda a minha família e todo que tá escutando, valeu? E valeu. Pra Doca Mudiça. Oi, Doca. Cadê?
0: Um abraço, meu querido.
4: Bonzinho, estou na escuta na central de feira, viu?
0: E aí, tudo bem?
4: E coloquei eu aí no sorteio da proteção veicular, beleza? Um abraço, fica com Deus.
0: Ó, pra você participar.

0: E o Josias do Armando Aleixo também pediu Edson Gomes pra turminha da Pitu lá no Armando Aleixo. Abraço pra vocês, boa tarde.
1: Luanzinho, coloca aí uma música de Seu Desejo e manda um abraço pra Chico, Pantera Rosa, Gargamel, Seu Madruga e um beijo. Tamo junto, valeu, valeu, é nóis.
0: Valeu, abraço.
1: Faltou o Alan, lá da Estinha Parede, Caco Velho, o Padinho do Grau. Valeu, tamo junto.
0: Agora, agora esse beijo... ele sabe mandar beijo, hein, cara?
1: Valeu, tamo junto.
0: Ai, meu Deus do céu, o que é isso? Cadê a Vaqueirama ouvindo a programação hoje, hein? Tem aquela toada. O Galego Aboiador, as coisas boas do mundo. 12h14, ótima tarde pra você, meu querido, minha querida. Boa sexta-feira.

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0: aí o som da Marília Mendonça, Rosa Embriagada. Ainda nessa sequência teve Árvore do Edson Gomes, Silvânia e Berg, Duas Paixões. A música Marcas. Rolou também aquela toada que a galera pediu, Galego Abanador, As Coisas Boas do Mundo. Lá em cima teve Nossa Canção do Pablo, né? Iniciando essa sequência bem legal, bem da hora, bem especial. Uma ótima tarde pra você. A gente vai seguindo por aqui nesse programa incrível e especial que tem um oferecimento dos melhores patrocinadores do mundo. E a gente abraça cada um deles aqui, ó. Vamos falar de coisa boa agora, vamos? Enquanto isso, você vai mandando sua mensagem no 9400-4665, tá? 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Tendo por aqui o nosso programa, abraçando a turminha.
1: Pão de açúcar, da Romania, toca aí pra mim. Leva fim de tarde, felicidade a todos da Romania. Oh. E sextou com a Pernambuco Proteção Veicular.
0: Valeu, meu querido. Abraço, viu? A galera batendo tela.
2: E Luan, aqui é Mel de Dois.
0: Tudo bem?
2: Sextou com Pernambuco Proteção Veicular.
0: Beijo pra você, obrigado pela audiência, Janeiro. Neide do Santo Agostinho já mandou textou pra gente, pediu Calcinha Preta, um beijo pra você. José tá lá no bairro Cruz Alta, pediu música com Henrique Juliano. Valeu, meu querido, abraço aí da Hungria, beijo pra você, boa sorte, viu? E mais, o Lucas do São Miguel pediu por aqui, abraço, já mandou textou, vem, cadê o textão? Então tá bom, tá concorrendo, hein? Abraço. O Alex, abraço pra você também, Alex. Obrigado pela sintonia, meu querido. Pediu música aqui, ó. Especialmente pra esposa Sidneia. A música Perdão, Amor, de Ziane Martins. Falou que ama muito a Sidneia. Então, se dá-se pra você. Já mandou o sextou aqui também. Então, tá bom. Deus abençoe você também, meu querido. Boa tarde.
3: Boa tarde, Luanzinha. Opa. Aqui é a Joelma do Sítio 88. Quarentinha, Luanzinho.
0: Ah.
3: Coloca aí, por favor, roupa nova, dona. Quero oferecer pra todos que estão escutando, toda a família, pra você e toda a equipe aí da rádio.
0: Uma e sextou
3: com a Pernambuco Proteção Veicular. Tenha uma boa tarde, final de semana, família.
0: Beijo, minha querida, também pra sua família também, um ótimo semana. Boa tarde.
1: Boa tarde, Luan.
0: Opa. Aqui
1: no bairro Cruz Alta. Toca aí pra nós, ele jogado, Moça do Estilho. Estou com a perna veicular. Um abraço.
0: Valeu, meu querido. Abraço. Muito obrigado pela sintonia também. Boa. Boa tarde para o nosso querido. Vinte José pediu chão de avião. Abração pra você, o Ivan. De Tuta, já mandou sextou também, pediu Raíssa Rodada, abraço meu querido, tá ali, mandou sextou também, pediu Hungria, pra você meu querido, essa

0: pela sintonia também. Boa tarde para o nosso querido ouvinte José, pediu Chão de Avião. Abração para você, o Ivan de Tuta, já mandou sextou também, pediu Raíssa Rodada. Abraço, meu querido Ali, mandou sextou também, pediu Hungria. Para você, meu querido, essa pessoa aqui. Valeu, Raul. Também.
1: Opa. Boa tarde, tá falando aqui, eu, né? Tô aqui depois.
0: Aí, Neto?
1: Quero escutar uma música aí de Roberto Boy pra oferecer a todos aqui da estamparia. E sextou, né? Lembrar também que sextou. 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Cuida pra cuidar.
0: Aí sim, hein, meu querido. Valeu, abraço pra você. Até. Aí está lá em São Domingos, pediu Marília Mendonça, mandou sextou, falou que quer ganhar presente, boa sorte também, hein? Janiele, beijo. Beijo pra você, Janiele, boa sorte também. Lindiane do Marília. Maria Vieira, beijo pra essa turminha. O Johnny tá lá em Pão de Açúcar, abraço pra você. Você também, meu querido Cristóvão, Rafael, Jailson. Não, é o Jason, né? É o Jason. Jason. Mas, Paulo Ladson do pedido. Charlie Brown Jr., o Bruno já mandou.
2: Xixi, o Capernão. Lá, olha, eu já tive com a música de pai, chorando bem lá, da hora, tá sofrendo aqui.
0: Ele tá sofrendo, aí também ajuda, né, já vai mandar sofrência pra o Rapinati, um abraço. Essa viu pra você, tá lá no Cruz Alta, mas, e, né, é Marceli, lá em São Domingos, beijo, Claudiane Maria Vieira. Claudiane Maria do Dona Lica, eu tô enrolando, é tudo, aqui são muitas mensagens, né? Quando a gente vai ler uma, só aí aparece... Essa turminha massas, negra. Não serralhei, tudo bem, meu querido? Mensagem, Kelme, valeu, Riquelme. Ó, lembrando que tem que ter o um nome na mensagem, hein? Não é só mandar se estou com a perna boca proteção veicular. Tem que falar seu nome também.

0: Obrigado pela audiência.
1: Marquês, topamos dois, Luan. Um Nathan Lima, Luan Bate. Beleza pra todos os ouvintes. E sextou, né? Com a Pernambuco Proteção Veicular.
0: Valeu, meu querido. Abraço, Fabiana da Palestina. Beijo. Geline também tá por aqui, pediu o foguete. Beijo pra você.
2: Boa tarde, Lu. Ronda Malhada.
0: E aí, meu filho?
2: Com aí de cheio de menino. De cheio, vou com a Pernambuco Proteção lá.
0: Valeu, boa sorte. Ronaldo do bairro Dona Rica. Valeu, Dô. Boa sorte pra você.
3: Boa tarde, estou com Pernambuco Proteção Veicular. Aqui é Silva Silvanilda, do Regencial Cruzeiro. Dá um alô, Balcimar da Voz.
0: Tá certo? Então tá bom, beijo.
4: Olá, boa tarde, Luzinho. Aqui é Joselma.
0: Tudo bem?
4: Eu gostaria de uma música com o Safadão. Pode ser qualquer uma. Estou na boca pra proteção veicular. Tchau, tchau, Luanzinho. Tenha uma excelente tarde.
0: Você também. Beijo pra você, viu? Alex de Pão de Açúcar. Wagner. Valeu, Wagner. Também tá aqui um Paula da Cruz. Beijo pra você bem, minha querida. Ah, essa turminha aí é especial, Vitintec também. Valquírias! Puxa meu cabelo.

0: vai, meu filho.
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0: Esse é o Vale Mix e eu sou Calcinha Preta. Sensacional. Essa música é boa, hein? Pancada. Demais da conta. E a gente vai seguindo aqui, ó. Com o nosso Vale Mix. O WhatsApp tá congestionado. Tem muita gente aqui. A gente fica feliz, tá? Cada dia mais. Nosso WhatsApp bombando sempre, muita gente aparecendo aqui. É uma pena que a gente não consiga atender todos os pedidos, principalmente na sexta-feira, né? Tentando abraçar aqui uma... depois que terminar o lounge. Tudo bem?
1: É, sextou com a Pernambuco, proteção regular, viu? Filho da rua. Valeu.
0: Valeu, meu... Muito obrigado pela audiência. Já rolou por aqui, trio da Juan Cigelina. Beijo pra você. Muito obrigado pela audiência. Quem mandou mensagem? Mandou o sextou pra gente aqui, ó. Cadê, cadê? Só não falou o nome, hein? Pediu música com Leonardo. Mas não falou o nome. Tem que falar o nome. Fala aí, cuida. Vai pra gente colocar aqui. O Paulo tá lá no bairro Dona Lica. Abraço pra você, meu querido. O Evandro. Alex Tapa, um abraço também, Edilson, com Capitanice, vale. Tá trabalhando, mandou vocês pra gente, Hilda tá lá no São Miguel, beijo também, muito obrigado pela companhia, uma ótima tarde. David tá na rua Siqueira Campos, no centro, ouvindo a gente, mandou vocês pra, como é que vai botar seu nome no sorteio, anônimo? Tem que falar seu nome. Não tem como, anônimo. Quem é que vai ganhar? Jaine tá por aqui também. Beijo. Já mandou o sextou, pediu o Rei Vaqueiro. Quem mais? Pediu Henrique. Instagram, né? Henrique tá lá no Gavião 2. Abraço, bem, obrigado pela audiência. Pediu música com engenheiros. Mandou o sextou pra gente também. Quem mais? Que boa tarde.
2: Opa, bom. MC Leozinho Recife. Sextou. Na proteção, deixa não prestar.
0: Abraço pra você, Mido. Muito obrigado pela. Sua sintonia. Boa tarde.
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0: Então eu vou. Graça pra. A Mônica tá lá em Jaçu. Beijo pra você, tem. Valeu. O José tá lá no Jaçanã. Abraço pra você, José. Ótima de praia. Tarde.
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0: Então eu vou. Graça pra. A Mônica tá lá em Jaçu. Beijo pra você, tem. Valeu. O José tá lá no Jaçanã. Abraço pra você, José. Ótima de praia.
4: No Rio de Janeiro. Eu estou em Santa Cruz escutando esse programa. Eita, programa maneiro. Pra rimar com a minha rima, olha só o que eu vou falar. Porque fala. Hoje você estou com a Pernambuco Proteção Veicular. Então faz esse pix pra Monaís poder gastar. Valeu, parceiro, tamo junto.
0: Valeu!
4: De SPC pra eu escutar.
0: Um abraço. Tá piado na poesia, hein? Um abraço, meu querido. Maria José tá lá no Maria Vieira. Beijo pra você, Maria. Maria do Maria. Milena em Pão de Açúcar. Beijo também, Milena.
5: Boa tarde, Luan.
0: Boa.
5: Joás, queria ouvir Cracolândia com MC Rariel. E sextou com a Pernambuco Proteção Veicular.
0: Valeu, meu querido. Rodrigo tá lá em São Domingos. Um abraço também. Daniela do bairro Dona Arlinda. Beijo. Alceu do bairro Santa Teresa. Valeu, Alceu. Um abraço pra galera da estamparia Alceu Estampe. Muito obrigado pela sintonia de vocês. Quem mais? A Jô tá por aqui também. Beijo, Jô. Pediu música com Roberto Carlos. Fernando Ramalho. Valeu, Fernando. Abraço. Oziel tá por aqui também. Um abraço pra você, meu querido. Quem mais? Mandou mensagem. Pediu música com Priscila Senna para os filhos Isabelle, Alan, Arthur e o Gerro Cauã. Cadê? E todos do grupo Fala Mal, mas anda junto. Tá certo. Mandou o sextou, mas faltou o nome, né? Abraço pra você também, toda essa família. Muito obrigado pela audiência. Wesley da Gurizinha. Um abraço, viu, meu querido? Obrigado pela sintonia também. Luciano tá lá em Pão de Açúcar. Valeu, Luciano. A Raquel tá no Dona Dom. Beijo pra você, Raquel. João do Corte. Valeu, João. Abraço, meu querido. Essa galerinha do Corte em Feste, né?
6: Olá, boa tarde.
0: Opa, boa.
6: É de Zé, vou te agradecer ao Cruzeiro. Sexto, com a Pernambuco, proteção velicular. Eu quero pedir uma música com o Zé Vaqueiro, viu? Só pra curtir.
0: Um beijo pra você, obrigado pela audiência.
7: Boa tarde.
0: Mano. Boa.
7: Sexto, Pernambuco velicular. É ganhar esse 100.
0: Beijo pra você, sextou com a Pernambuco Proteção Veicular. A frase correta pra você mandar pra gente. Quem tá aqui? A Veridiana, do bairro Dona Lica. Beijo pra você também, Veridiana.
8: Boa tarde.
0: Boa tarde.
8: Aqui é Fabiana, do bairro
0: Oi, Fabiana, Paulo, tudo bem?
8: Quero pedir a música de Pablo e A e B, só pra curtir. E quero participar da promoção. Sextou com a Pernambuco Proteção Veicular.
0: Beijo pra você, obrigado
8: Quero
0: pela
8: ganhar,
0: audiência.
8: Hein?
0: Quer ganhar?
8: Valeu.
0: Então, boa sorte. Lidiane, do Dona Lica, beijo também, Lidiane. No Santo Agostinho, a Maria, beijo também, viu, Maria? Boa sorte também pra essa galerinha que manda aqui, ó. Sextou com a Pernambuco.
9: Boa tarde, Luan. É a
0: boa.
9: São Domingos. Sextou com a Pernambuco, proteção e veicular. Só com
0: valeu.
9: A preta de pôr, se oferecer a todos, se não escuta.
0: Abraço, meu querido José Ezequiel, um abraço também. Quem pediu Priscila Senna também aqui, ó, foi a Cristiane do Alabama, beijo, boa sorte também. Carlos lá de São Domingos, valeu, Carlos. João Barril, valeu, João. Abraço também, meu querido. Boa tarde.
10: Alô, Alanzinho, boa tarde. Aqui
0: boa.
10: É Marcelo do Necaragão. Depois botou a música aí, com ei, vaqueiro aí. Sextou com a Pernambuco veicular. Proteção veicular.
0: Corrigiu no finalzinho, né? Abraço, viu, meu querido? Muito obrigado pela audiência. Pra fechar
11: boa
0: aqui,
11: tarde,
0: ó.
11: Luan. Aqui é José Ademilson do Corte Fiel. Sextou com a.
0: Cadê o áudio dele? Sumiu aqui. É porque vai chegando mais mensagem, né?
11: São Pernambuco, proteção veicular. Quero também ouvir uma música aí de Natanzinho. Agradeço a todos os ouvintes. E pra Rafael, que trabalha aqui no Corte Fiel.
0: Valeu, abraço pra essa galerinha muito especial. Muito obrigado pela audiência, meu querido amigo João Vidraceiro, né? Abraço pra você também. Nosso querido ouvinte aqui também, ó. Cadê? Mandou o sexto. Ah, é a Valquíria, né? Beijo, Valquíria. Jair do Corte, valeu, Jair. Ótima tarde pra você. Precisou de corte? Vai com Jair Corte. Evandro Carafina, tem muitas mensagens aqui. Infelizmente, não vamos conseguir abrir todas, porque o programa já vai encaminhando para o final, tá? E por isso, enquanto vai rolar música aqui, a nossa produção vai nos ajudar, tá? E colocar as mensagens que ficaram pendentes aqui, ó, no sorteio. Mandou seu nome e o sextou com a Pernambuco Proteção Veicular. Você já vai estar concorrendo. Não esquece de printar a tela e mandar pra gente também.
12: Natanzinho!

Tá aí o som do grupo Roupa Nova. Não vamos conseguir reproduzir ela completamente porque já chega na reta final do programa, na verdade no final, né? E ó, pra não estourar o horário do nosso querido Jota Lima, a gente já segue aqui, ó, estávamos correndo aqui contra o tempo, mas botamos aqui o nome da galera no sorteio. A nossa produção é eficiente. Quando eu crescer, quero ser assim também. Pois já temos produção, puxa aí pra mim, final do telefone e o nome dessa pessoa. E se atendeu todos os requisitos, mandou o sextou correto. Então tá bom, vamos cuidar que já vem o Jota Lima aí com o melhor do brega. Atenção, atenção, sem trilha, por favor, sem trilha. Eu gosto de drama. Pam, pam, pam, pam. Final do telefone, quem será que foi? Muita gente falando, eu. Mas ó, final.

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1: Boa tarde, meus amores. Boa tarde, minhas paixões. Boa tarde pra você, amigo ouvinte da Rádio Vale FM em 91,7. A partir de agora, entra no ar mais uma edição do programa Sombrega. Edição de sexta-feira. Sextou com S de saudade. Sexta-feira, início de mais um fim de semana, dia da movimentação na Feira da Sulanca, dia dos 3 M's, Mel, Mulher e Motel. E hoje também é o seu dia, 14 de agosto de 2026. Para quem está de idade nova, meus parabéns, felicidades, paz, saúde e muitos anos de vida. O programa é dedicado especialmente a todas as pessoas que estão aniversariando. Com fé, confiança, amor e esperança, até às 16h30, 16h30 da tarde, aqui você tem Jota Lima, o seu amigo do rádio, sempre com você, tocando o melhor da música brega e o melhor da música romântica popular. E você pode interagir comigo através do WhatsApp 94004665. Mande seu áudio, mande seu alô, mande seu beijo, mande seu abraço, dedique um brega a quem você ama. 94004665. Faça acontecer a seleção musical nessa tarde ensolarada. Lá em cima um sol causticante e aqui embaixo um amigo que toca a verdadeira música brega. A música que toca na radiola de ficha também toca aqui. Então aumente o volume do seu rádio, porque está só apenas começando o melhor programa de brega do seu rádio. Não tem pra ninguém. Pra começar muito bem, programa de fim de semana, Jurandir Freire, tudo acabado. Boa tarde, nação bregueira.

0: Aí Alípio Martins, Loucura de Paixão. Antes, Jurandir Freire, Tudo Acabado. É só o começo do meu, do seu, do nosso programa.
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0: Não se perca no tempo, 15 horas e 15 minutos, 3 da tarde e 15 minutos em Santa Cruz, a cidade das mulheres mais bonitas do meu Brasil.
3: Brasil!
0: Alô, mulherada! Excelente tarde pra você, costureira, dona de casa, doméstica, diarista, minhas amigas e colegas de trabalho que estão ouvindo a 91.7. Alô, você, chefe de família, trabalhador e costureiro, ouvindo a Rádio Vale, a primeira emissora de rádio de Santa Cruz e a primeira a gente nunca esquece. Há 40 anos comunicando para todos e todas. Esse é o melhor programa de brega do horário. Não tem pra ninguém. Lembrando que o nosso programa também é retransmitido pela Rádio Cambucá FM 104.9 da cidade de Santa Maria do Cambucá. Até às 16h30, 16h30 da tarde, a pisada é essa, só música boa, trabalhando em nome do AJ Atacarejo, a sua distribuidora de bebidas em Santa Cruz. 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

Eita, música boa! Nesse clima de fim de semana, até que fim é sexta-feira. Ao som de Ribamar José, um de nós. Até às 16h30, 4h30 da tarde, a pisada é essa. Eu daqui e você daí participando através do WhatsApp. Intervalo, eu volto daqui a pouco com a participação do povão. 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
6: O tempo não para, 15 horas e 28 minutos, 3 da tarde e 28 minutos, é hora de ser feliz! De volta, gente amiga! Excelente tarde pra você!

nas casas de família, com os rádios ligados na 91,7. Aonde você estiver, é uma honra ter você comigo. Tá lanchando, bom apetite, trabalhando, bom trabalho, descansando, bom descanso. Tá tomando uma, beba com moderação e juízo na cabeça para não fazer besteira. Alô, você do volante, nas ruas da cidade, nas estradas da vida, indo, voltando, saindo ou chegando, muito obrigado pela carona e prudência no trânsito sempre. Alô, você professor, professora, aluno, aluna, estude, porque o estudo é fundamental para a formação de um grande homem e de uma grande mulher. Eu convido toda a nação bregueira para viajar comigo no mundo da imaginação. 15 horas e 29 minutos, 3 da tarde e 29 minutos. Muitas pessoas participando aqui através do WhatsApp, fica à vontade, mande a sua mensagem, diga o seu nome, o lugar que está falando, peça a música brega ou a música romântica popular e ofereça para quem você quiser. Aqui já tem mensagem, boa tarde, Jota Lima, gostaria de ouvir uma música de Bartô Galeno, para oferecer para todos da estamparia de Big, de Pão de Açúcar. Valeu, Jota Lima, hoje é dia dos 3 M's, mel, mulher e motel. É verdade, hoje é o dia. Olha aí, é o dia das profissionais do sexo. E para deixar o dia mais animado, Bartô Galeno, custe o que custar.

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1: Não se perca no tempo, 15 horas e 34 minutos, 3 da tarde e 34 minutos. 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No Instagram, @ Mateus Assistência. 15 horas e 37 minutos, 3 da tarde e 37 minutos. Até às 4:30 da tarde, você participando através do WhatsApp 94004665. Alô, você, boa tarde.
2: Boa tarde, Jota. Aqui é Eva de São Jorge. Hoje o programa é dedicado a mim. Cuida, tô completando ano hoje, máquina.
1: Isso.
2: Feliz aniversário pra mim. E pra comemorar, bota um de Zez aí. Dá pro Castelar pra marchar quando sair de serviço. Tomar aquela velha cana, ruim, quatro letras. Cuida, Jota.
1: Meus parabéns, Everton.
3: Parabéns, parabéns, parabéns pra você.
1: Felicidades, paz, saúde e muitos anos de vida, meu amigo. Mais uma pessoa participando, 94004665.
4: Problema. Quem que tá falando é o cabeludo aqui que trabalha com madeira.
1: Ah.
4: Será que você toca aí pra mim um brega aí de Carlitos Gomes? Outro cabeludo. Ofereço aqui pro meu amigo Manel, meu amigo João que tá tomando um cafezinho. Meu pai que tá ali numa ressaca braba. Tomou esse fim de semana passado, até agora tá doidão ainda. E a frente aí pra todo que tá escutando aí, valeu. E pra Madeira também. Um amigo mané que tá noivo, tá contente.
1: Isso.
4: Graças a Deus encaiou. Graças a Deus.
1: Muito bem. Forte abraço à turma que tá trabalhando aí na construção. da nova casa, do novo empreendimento do Mário Deda. Na rua da Delegacia de Polícia Civil. Alô, Mário Deda, um abraço, meu amigo, tudo de bom. Alô, você, boa tarde.
5: Boa tarde, Jota Lima. Eu quero ouvir uma música de Laíto, Paixão Desenganada, para oferecer para você e para todos os ouvintes. E deixe me prestar, sextou, um cheiro e um abraço da sua mãe. Tchau.
1: Olha aí, minha mãe, Dona Maria José, um cheiro. Muito obrigado pelo carinho de sempre. Embora, daqui a pouco eu volto com mais participações, porque agora, Zezo, 10 a 10.

cara de uma sexta-feira solitária. Lairton, Paixão Desenganada. Antes, Carlito Gomes, Gatinha Maluca. E na primeira do módulo musical, Zezo 10 a 10. 3 horas e 48 minutos, eu volto daqui a pouco. 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
1: O tempo não para. 15 horas e 52 minutos. 3 da tarde e 52 minutos. É hora de ser feliz. De volta, nação bregueira. Ótima tarde para você que gosta de música brega. O canal certo é aqui, até 4:30 da tarde. Eu daqui, você daí, do outro lado, participando através do WhatsApp 9400-4665. Alô, você, boa tarde.
2: Boa tarde, Jota Lima. Quem fala aí, Danilo, da Construção Civil. Fala aqui da Coab. Queria ouvir um brega de Márcio José, de Catriz.
1: Muito bem. Boa tarde, Jota Lima, o melhor apresentador do Pernambuco. Muito obrigado. Aproveitando a audiência do seu programa, anuncie aí, por favor, quem pregar botão, entre em contato com o número 819-9159-7662. Então deve ser alguém que quer que alguém apregue botões, né? 819-9159-7662. Alô, você que prega botão, entre em contato com 819-9159-7662.
3: Bora, Jota Lima, minha potência. Bora, Jota Lima. Passando pra mandar um alô pro meu amigo Cafu, lá da Palestina. Me pedindo Cafu. E pedir aí, Elias McBell, é carpinteiro. Oferecer aí a todos os ouvintes e coloca um jegue aí, um jumento aí nas costas de Cafu, lá da Palestina. Ah. E dá uma chicotada nele. Bora, Cafu, meu patrão. Tamo junto, é nóis. Valeu.
1: Quem alô, fala é João. Cafu.
4: Lascou-se!
1: Esse é o programa Sombrega. Ótima tarde ao meu amigo Leandro, que é garçom lá no bar do Marcos, o temático, no bairro Palestina, aqui em Santa Cruz do Caparibe. Alô, turma boa do bar do Marcos. Meu amigo Leandro tá lá preparando tudo, fazendo a limpeza, porque mais tarde, a partir das 7 horas da noite, o bar do Marcos, o temático, estará de portas abertas para receber você. Até altas horas da madrugada, até 3:30 da manhã, você vai conferir uma boa cerveja, um bom drink. Tem uísque, tem a balena, tem a pinga no coco, cerveja gelada, até aquele bacalhau, né? Muito bom, uma delícia. Um abraço, Leandro, um abraço aí a Marília. O Marcos, meu amigo Marcos, toda a família do bar do Marcos, o temático no bairro Palestina.
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1: 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Márcio José, cicatriz pra você.
6: Por essa força maravilhosa.

0: Aí o Elias Monquibel, antes Márcio José Cicatriz. Boa tarde, nação brigueira. Boa tarde, Nordeste brasileiro.
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0: Em Santa Cruz do Capibaribe, 16:04, 16:04, na Terra das Confecções.
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1: Opa, sou eu, meus amores e minhas paixões.

0: de volta com a segunda e última parte do programa Sombrega, nessa tarde ensolarada de sexta-feira, 14 de agosto de 2026. Hoje é o dia da movimentação na Feira da Sulanca, no Moda Center, no Calçadão Miguel Arraes de Alencar. Também tem a Feira do Paraguai. Aí tem as representações, os galpões, as entregas. Uma ótima Feira da Sulanca. Um abraço aos confeccionistas, compradores, vendedores, comerciantes, empresários. Você, vendedor ambulante, carroceiro, tudo de bom. Início de mais um fim de semana. É sexta-feira, dia dos 3 M's. Mel, mulher e motel. É verdade. Hoje é dia do espetinho, dia de tomar uma, beba com moderação. E também é o seu dia. Para quem está de idade nova, mais uma vez parabéns, felicidades, paz, saúde e muitos anos de vida.
1: Parabéns, parabéns, parabéns pra você.
0: Viva com intensidade e responsabilidade. 16 horas e 8 minutos, 4 da tarde e 8 minutos em Santa Cruz, a cidade das mulheres mais bonitas do meu Brasil.
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0: Alô, mulherada! Excelente tarde para você, dona de casa, costureira, secretária do lar, doméstica, diarista, minhas amigas e colegas de trabalho que estão ouvindo a Rádio Vale FM. Alô, você, chefe de família, trabalhador, costureiro, tirador de ponto de linha. Você que trabalha em serviços gerais, nos fabricos, nas facções de roupas, representações, galpões. Alô, você, comerciante, comerciário, nos estabelecimentos comerciais. Você que é patrão, patroa, funcionário, funcionária. Para quem tá no volante, nas ruas da cidade, nas estradas da vida. Você, taxista, motorista de aplicativo, caminhoneiro, toyoteiro, motorista de transporte escolar, transporte alternativo. Alô, você, carreteiro, indo, voltando, saindo ou chegando, muito obrigado pela carona e prudência no trânsito sempre. Alô, você, pedreiro, servente de pedreiro, peão de obra na construção civil. Você, eletricista, para quem coloca gesso, coloca cerâmica, é pintor. Alô, você, mecânico de veículo nas oficinas. Para você, borracheiro na borracharia. Alô, você do Lava Jato. Excelente sexta-feira para quem já tá tomando uma. Beba com moderação e juízo na cabeça para não fazer besteira. Alô, você da zona urbana, nas ruas da cidade. Para você da zona rural, nos sítios, chácaras ou fazenda. Você que é servidor público nos departamentos públicos do município, do governo do estado ou do governo federal. Excelente tarde para quem está acompanhando o programa na praça de alimentação. Para você que é garçom, garçonete, cozinheiro, cozinheira. Nos restaurantes, lanchonetes, churrascarias. Nos bares de toda essa região. Alô, turma boa que acompanha o programa nos postos de combustíveis. Você que é frentista. Boa tarde aos mototaxistas. Para você que escuta o programa através do tradicional Daio 91.7. E você, internauta, que escuta através da internet na grande rede, nos quatro cantos do mundo e do Brasil.
2: Brasil!
0: Esse é o melhor programa de brega, às 16 horas e 11 minutos, 4 da tarde e 11 minutos. Abraçando as pessoas que estão participando. Agora chegou o momento da gente analisar as participações com a voz do povo. Alô, você, boa tarde.
3: Boa tarde, Jota Lima. Boa tarde, Jota Lima. Aqui é o Coroa, Vigia, aqui da São Miguel. Ele já pediu a música. Reginaldo Rossi, para oferecer todo o Vigia. E tudo de bom para você e a família. Um abraço.
0: Ótima tarde para você, Coroa Vigia. Ótima tarde aos vigilantes, aos seguranças, a quem é vigia, ouvindo a nossa programação. Boa tarde, Jota. Aqui é Rayane. Toca aí Reginaldo Rossi, com toda a razão, para oferecer para você. Muito obrigado, querida. Agradeço pelo carinho da audiência. Mais uma pessoa participando. Boa tarde.
4: Boa tarde, Jota Lima. Toca Reginaldo Rossi, Me Deite no Chão e Um Cheiro no Cangote. Aqui é Line de Queimadas. Manda aí um alô pra galera de Queimadas, Paraíba.
0: Alô, Queimadas, na minha querida Paraíba, ali bem pertinho de Campina Grande. Abraço ao povo de Queimadas, ouvindo o melhor programa de brega do horário. Opa!
5: Boa tarde, Jota Lima. Aqui é Zé Mendonça, aqui do Sítio Mangas, de Taquaritinga. Bota uma modinha aí com Zé Augusto, Fantasia. Para oferecer para você e para todos que estão na escuta. Uma boa tarde e bom fim de semana, meu amigo.
0: Igualmente, amigo.
6: Boa tarde, meu amigo Jota Lima. Aqui é Cleito, da cidade de Queimadas. Toca aí pra gente ouvir. Amado Batista, Processado de Amor. E ofereço aqui pra facção da Daniela aqui em Queimadas, pra Elaine e pra todos que estão na escuta. Valeu, um abraço.
0: Isso.
6: Olha, e dá uma chicotadinha em Elaine, que ela tá dormindo aqui fazendo cera.
0: É mesmo, é. Alô, Elaine. Ô, Elaine. Me ajuda aí, minha filha. 94004665.
7: Boa tarde, família. Coloca o jumento aí, Henrique. Coloca o jumento Henrique aqui da padaria Sabor Trigo. Bota pegar, pois não é nóis. Chama. Aí toca pra mim, se puder. Um índio apaixonado. Esquece não de colocar o jumento Henrique, né? Mas que ele tá com a gota séria, não, viu, puro.
0: Alô, Henrique.
8: Lascou!
9: Boa tarde, Jota Limão, danado. Aqui é Doca, aqui de São Domingo Lava Jato, meu irmão. Qual daí, José? Página proibida. Pra oferecer a meu amigo velho chegado aqui em São Domingo, o danado do Moura, Rosiel, o danado do Marreco. É o gota do rio daqui em São Domingo. E toda a mordeça aqui do Lava Jato, nego. Que eu já disse botar remédio no corte. Vamos se ligar. Vamos soltar o celular e bora cuidar da vida. Vamos isso. Produzir.
0: Hoje é dito colocar remédio no corte. Entendestes? O nome da música é Revista Proibida, Doca. Se der tempo a gente toca. Olha aí, José. Revista Proibida. 94004665.
10: Boa tarde, Jota Lima. Sou coordenada aqui do Sítio Oncinha, do município de Toritama. Tenha uma boa tarde. Toca aí um brega de Pablo. Ofereça tudo aqui da Oncinha. Ofereça a você, a Gilberto, do Sítio São João, meu esposo Nenê, meu filho Rafael, minha filha Gabriela. E principalmente para você. Tchau, Jota Lima. Beijo.
0: Um beijão pra você, Claudiana. Tudo de bom.
11: Boa tarde, Jota Lima. Aqui é Tica Pedido. Estamos aqui na obra. Bota um jegue e Pepa.
0: Alô, Pepa.
12: Boa tarde, Jota. Boa tarde. Aqui é o Carequinha do Colorado, Jota. Tão pegado aqui, carregando o caminhão, descarregando. Estamos chegando em Santa Cruz aí. Olha, Jota, agora tem um cavalo aqui dentro do caminhão, bicho. Que tá peidando, não. Acho que ele tá puto. Avisa ele aí que ele vai procurar um banheiro, Jota. Bota aí, que hoje é sexto, 3-0. Mulher, motel e né. Bota aí, bota esse corno pra dormir, pra gente curtir aqui.
0: Bom trabalho pra vocês aí, trabalhando no pesado e ouvindo o som brega. Agora esse rapaz aí balançando a roseira dentro do caminhão. Me ajuda aí, pô.
13: Boa tarde, Jota Lima. Zé Bola aqui de Pão de Açúcar, da Cubinho Mania. Toca aí pra mim, toca a vinheta aí. Rapariga, gente fina aí, oferecendo tudo aqui da Cubinho Mania. Dá uma chicotada de engenho aí, que ele tá com uma preguiça da febre agora de tarde. E bota um jegue aí.
0: Alô, Gena! O programa foi tão corrido que eu esqueci de colocar a música do dia, né? Ó, Carlos Adiel, Rapariga Nota 10. Um abraço. Não, Bora ouvindo ela e ouvindo o povo.
8: Fala, Jota Lima, meu parceiro. Aqui é o Wesley da Gurizinha. Queria pedir uma música aí de Leandro Pinga Fogo. E hoje é dia de 4M. Mé, mulher, motel, mozada. Chama.
0: É mesmo.
14: Para brincar.
15: Meu amigo Jota Lima, boa tarde, aqui é o Contorista. Hoje eu gostaria de escutar a música A Última Canção, com Paulo Sérgio, pra oferecer a minha esposa Valquíria, essa galera massa do Ser Humaninho e o grupo de corrida RS Sport. Conta assim também ao meu primo Zé Calado da Palestina e nosso amigo Foguinho do Círculo e cuide pra cuidar, meu amigo, um excelente tarde pra tu. Tenha uma tarde abençoada por Deus, um final de semana cheio de paz.
0: Amém.
16: Jota Lima, boa tarde, Rivaí e de São Domingos. Além de ouvir uma música com
17: para mim são nota 10.
16: Kelvis Duran, perdoa-me. Gostaria de oferecer para você, Jota Lima, e para todos que estão aí na escuta da programação.
0: Muito obrigado.
18: Olá, Jota, boa tarde. Aqui é Marcelo que está falando, diretamente aqui da construção em Pão de Açúcar. Ah. Depois bota um brega aí, daquele rasgado aí, de Pablo aí, da sofrência. E hoje é dia de gastar dinheiro e pedir o troco. Cuide, aqui é meio-dia.
0: Isso.
19: Boa tarde, Jota Lima. Fala aqui, é Paulo Jota Lima, da obra aqui do Oscarzão aqui, de Mateus Assistência. Jota Lima, a gente queria escutar uma música de qualquer um aí de Labareda, pro meu amigo Seu Cício, que tá apaixonado. O Jota Lima, ele pegou um cara, Jota Lima, dentro da cisterna dele, dormindo.
0: Poxa. Uepa! Dormindo. Rapaz, essa história tá mal contada, viu?
20: Ô, ladrão!
0: Essa história tá mal contada. Boa tarde, Jota Lima. Quem fala aqui é Cleison. Toca aí qualquer uma de H do Brega. Gostaria de oferecer a todos aqui da fábrica da Tigron. Acredito que é isso, Tigron. Muito bem, vamos embora.
21: Boa tarde, Jota Lima, meu garoto. Dá pra você tocar aí, meu mano, véi. Uma música, o Caca é uma de Priscila Senna. E Serra as Gaia. Do caba que levou uma ponta de uma sapatão. Ele trabalha na oficina de Gabriel, o apelido dele é Duca. E mandar diretamente essa música aí, lá diretamente pra Renata e Heraldo do Sabor da Brasa. Logo mais nós chega aí, vis, com o teu churrasco pra tu tomar uma.
0: Olha.
21: Valeu, Jota Lima, minha marca.
0: Isso.
21: Não esquece não de ser rasgado desse corno. Corno de sapatão.
0: Vixe.
21: Valeu, Marco.
20: Ô, ladrão.
0: É mesmo, é velho.
22: Lascou-se.
0: Mandar um forte abraço à turma do Sabor na Brasa, Avenida Bill de Deda, bairro São Jorge, aqui em Santa Cruz do Capibaribe.
23: Ah, Jota Lima, bota o chinês do corte.
0: Chinês do corte.
24: Boa tarde, Jota Lima. Aqui é Amaral de São Domingo.
0: Ué.
24: Toca aí Amado Batista aí, por favor. E bota o Jega aí, Betone, que ele tá aqui dormindo.
0: É mesmo. Serviço.

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1: Isso, boa tarde, só te liguei para desejar uma boa tarde, criatura, que Deus te abençoe sempre. Fernanda Vaqueira, um abraço para você, criatura, muito obrigado pela sintonia.
2: Brasil!
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pra fechar o programa. Eita, agora é uma música, viu, Toninho? Com toda a razão, 1984, o rei da música brega, Reginaldo Rossi.

0: cerveja bem gelada. Minha Pariana. Amado Batista, processado por amor. Antes, Reginaldo Rossi, com toda a razão. Já tô indo embora, viu? Que é bom, dura pouco. Um bom final de semana, juiz na cabeça pra não fazer besteira. Na sequência, o tradicional Luar do Sertão, com Antônio Carlos, muito forró das antigas e o melhor do sertanejo. Eu volto segunda-feira, se Deus quiser. Pra quem eu fiquei devendo músicas, mil desculpas. Pra quem eu fiquei devendo, alô, mil perdões. Tudo na vida passa e o nosso programa já passou.
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4: 4:31.
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1: Ei, pra minha gente, olha, são 4:35, 4:35. Boa tarde pra você que está ligadinho conosco aqui na Vale. Muito boa tarde a você, o homem do campo. Boa tarde a você que está ligado conosco. A você que está ligado conosco lá na... no calçadão Miguel Arraes, no Moda Center. Boa tarde, hoje foi o que, seu Ari? Ei, hey, ei! Hey. Alô, Ferran! Um abraço pra você, Suanque!

Isso, tá vendo que eu falei? Então, é, tá assinado embaixo. Ei, gente, muito boa tarde pra você que está ligadinho conosco aqui na Vale. Boa tarde a vocês aí de Santa Maria do Cambucá, que estão nos acompanhando, né? Você que tá aí só de boa.

Hoje é sexta-feira, dia internacional do espetinho. Vai começar tudo de novo. Eita, meu Deus do céu. A partir das 6 da tarde você vai recebendo a micharia. Vai dividindo aí pra sexta, sábado e domingo. Pra segunda-feira tá todo mundo de ressaca, liso, que é o importante. Mas vai começar tudo de novo, que Jesusinho quer desse jeito. É. Você que tem seus espetinhos aí, prepare-se, prepara o carvão aí, aquele carvão feito de agarova, que é um fumaceiro medonho, mas é bom.

desse jeito aí, esse porrazinho gostosinho, né? Eu vou ficar contigo até lá para as 6 da tarde, eu juntamente contigo, né, Ari? É, você pedindo música, eu te atendendo por aqui, até quando der, viu? Porque cadê você? A Roberta Miranda chega cantando às 4h38.

Sexta-feira, vamos embora. Então já é sexta-feira, tem nego que olha, fica. Quando chega na quarta-feira, tem nego que já fica contando as horas. Ixi, gostas ou não gosta? É, manda um abraço pro pessoal lá do Espetinho do Paulista, né, velho? É Paulista, lá onde a gente veio daquele. É, carinha, carinha é gostosinho, né, velho? Eita, meu Deus do céu! Ó, muito boa tarde pra todos lá da VRS Construção, pra Tainá, Thalí, seu Valdemar, pra Cristina. Alô, Lucas, Sara, um abraço pra vocês. 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Boa tarde pro senhor, patrão. 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Alô, João! 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Alô, meu amigo Eduardo, minha amiga Vitória, muito boa tarde pra vocês. 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

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Arê! 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Eita, meu Deus, palavra difícil. Ó, mandar a próxima do programa aqui pra Israel. Alô, Israel, lá do grupo Luar do Sertão. Você quer participar do grupo Luar do Sertão? Aproveita aí, viu, velho? Aproveita. Também vai pra Beto do Doce, que mandou um saco de doce pra cá. A metade derramou dentro da bolsa. É, Beto, um abraço, obrigado aí, viu? E também pra Léo Gênio lá, que tá lá em Gado Bravo, lá na Paraíba. E ele tá pedindo essa música, que perdeu essa semana um grande amigo dele, Mano Leonardo, 4h55.

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1: 4h59.
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11: Hoje é sexta-feira.
12: Pois é, meu rei, hoje é
1: sexta-feira e você vai dar um saltinho lá no restaurante Santa Massa, localizado no Alto Posto Nassau, bem pertinho do Bonanza Supermercado. 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Manda um abraço aí pra meu amigo Sérgio, rapaz, lá da Metal Forte, da Serralharia Metal Forte. Um abraço pra tu, é por trás ali da São Fit, onde era a Rádio Vale, antigamente. Onde era a Rádio Vale. Também quero mandar um abraço aí pra toda a rapaziada que tá ligadinho comigo lá na Cachoeira do Tanque da Vaca. Amanhã tô por aí, viu, galera? Amanhã tô por aí, alô, Demi. Um abraço pra Demi, pra Clécio. Aldeane, um abraço para meu amigo Galego do Bar, que nunca mais ouvi Galego do Bar. Quero mandar um abraço aí para Beca, a do Bar. Também tem a esposa dele, para o menino, filho dele, para toda a rapaziada lá da Beca. Rapaz, lá tem uma mão de vaca. A mão de vaca, só me lembro de Cleber Moraes, que meu mão de vaca deu lá macaco. Bateu na fraqueza. Jota gosta, né, Jotinha? Gosta nada? Olha, onde tem mão de vaca, sarapatel, buchada, o que mais? Tripassada. Aí, meu irmão, diga aqui, chegue. Traga meio quilo pra cá. Aí, olha, deixa eu ver o que mais. Aí, Jota gosta, viu, velho? Gosta. E toma uma cervejinha. Convide ele aí, que ele gosta de ir pra uma boca livre. Vamos embora, tocar música. Tem alguém que tá me querendo? Eu, bonitão. Bonitão das tapioca.
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1: 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É, vai pra tu, Sinan.

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Minuto 5 é 16. Mandar um abraço pra meu amigo Demi, lá na Cachoeira do Tanque da Vaca. Demi tá procurando uma namorada, viu? Demi e outro camarada tão procurando uma namorada. Uma namorada da... Agora tem que ser, né? Que tenha umas potezinhas, tudo. Pra não vir com a caçola e o sutiã. Porque tem a mulher que, pelo amor de Deus, só vem, né? E o camarada que tem que ir trabalhar pra dois. Aí ele quer uma que tem umas possezinhas, tem umas galinhazinhas, umas vaquinhas, seja aposentada, tudo mais. Pra ele, né? Esses troços aí pra ele, né? Não é pra morar não, viu, velho? Ela mora lá e ele mora cá. Eita, Jotinha, bora aqui, bora, meu filho. 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É, vai ser uma festa e tanto, hein? Maiores informações. E vai ligar para meu amigo Clécio pelo 8222-1672-1672-1672. Liga para Clécio e vai marcar tua presença lá na terceira cavalgada dos amigos em Poço Fundo, dia 27 de setembro, diretor. Ei, vamos mandar aqui a próxima do programa aqui para Diego Negão. Alô, Diego Negão, os anjos cantam, Jorge Mateus.

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Aqui são 5 horas 26 minutos, 5h26. 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Manda a próxima aqui pra minha amiguetinha, na linha do tempo, Vitor e Léo.

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0: parada ainda, meu irmão. Eita, olha aqui, são 5 horas 37 minutos, 5 e 37. Já, alguns já, ó. A pegar a manga. A turma não brinca em serviço, não, rapaz. Deu moleza, correu. Uns ainda vão fazer serão, né, meu? Tem um bocado aqui no grupo do lado do sertão. Isso aqui é fazer serão, que só peça. Tá louco, meu. Ari, quem é que tem alguém aí que tá me querendo, meu velho?
1: Ô, Xará, um prazer estar ligando pra você mais uma vez. Eu gostaria de escutar na voz de Vicky Souza, eu juro. E obrigado e um abraço, Tony Guilherme. Tchau.
0: Valeu,
1: se der tempo, se não der, fica pra outro dia.
0: Poxa, bora-se embora, rapaz. Junto e misturado às 5h37.

0: cada um você. Tem alguém aí ou não?
1: Olá, boa tarde, olha, meu amigo Antônio Carlos. Aqui quem fala é a Fernanda Vaqueira, do bairro Ilha Caragão. Antônio Carlos, se for possível, toca o museu com o Zezé Camargo, Cama de Capim, ofereça a minha esposa por Vaqueira, meu filho, a minha nora, a minha irmã Fabrício Vaqueira, a meu pai Galo Sousa Zubá, e para todos os ouvintes que estão na escuta. Uma boa tarde, bom trabalho e fique com Deus. Que Deus te abençoe sempre, criatura.
0: Muito bem, bom final de semana pra todo mundo, pra você que tá ligadinho comigo, um abraço pra toda a rapaziada, valeu, muito obrigado, bom final de semana. João Mineiro e Marciano chega cantando, Viola está chorando, depois eu tenho um sonho lindo, vai pra Iranildo, alô Iranildo, um abraço pra vocês, fui, até segunda-feira, em nome de Jesus, cuidado que a polícia tá doida pra pegar uma, ai dá moleza. Valeu, Ari.

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0: Santa Maria do Cambucá e toda a região. Estamos por aqui com mais uma edição do programa Violas na Cambucá. Agradecendo a audiência de todos vocês e vamos por aqui até as 6h40, tentando levar o melhor da cantoria. Boa noite, poetas Zito Alves. Boa noite a todos vocês.
1: Boa noite, Luiz Sebastião. Boa noite, Cláudio Silva, ali na mesa de controle. Boa noite, Santa Maria. E boa noite, Brasil. Estamos por aqui com mais uma edição do programa Violas na Cambucá. Programa que tem a responsabilidade de Luiz Sebastião. E a gente sempre está por aqui todas as sextas-feiras. E muito obrigado a você por se conectarem conosco.

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0: Beleza, poeta, é o programa Violas na Cambucá. E vamos por aqui, tentando levar o melhor da cantoria até às 6h40. 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Também para um abraço para Dona Maria Alves, que patrocina o programa. Meu primo José Amaro, lá no Recife, ouvindo o programa, e é patrocinador também do programa Violas na Cambucá. Um abraço aí para Zé e toda a família aí no Recife. Também o nosso amigo Padre Deda patrocina o programa também. Um abraço para o Padre Deda e Zé Dineco, lá no Sítio Baixio, que são patrocinadores do programa Violas na Cambucá. Beleza? Vem aí Zito Alves com seus apoios culturais. Beleza, poeta? Vamos por aqui.
1: Beleza, é o programa Violas na Cambucá. Você não perde por esperar, que acontece todas as sextas-feiras aqui em Santa Maria do Cambucá, Pernambuco, Brasil. Com Zito Alves e Luiz Sebastião, e a gente agradece a todo mundo que foi à cantoria de sábado lá no bar do nosso amigo França. Muita gente boa, muito obrigado a vocês, principalmente a França, Inácio Timóteo, Juraci, Preta, todo que foi do Baixinho. Todo mundo que foi do Baixinho, Dona Raimunda, o pessoal lá, Beato, muito obrigado a todos vocês, seu João de Etelvina, muito obrigado a todo mundo que foi à cantoria, cantoria excelente, não rimou com o Brasil, mas andou perto, beleza? Dizer que eu venho aqui por conta dos apoios culturais de Dona Maria Sebastião, Dona Maria Alves, Edilene Avon Natura e Anilda Silva, lá de Santa Cruz do Capibaribe, Pastelaria Ponto Certo, aqui em Santa Maria do Cambucá, na organização dos nossos amigos Beto e Liliane, e também Antônio Poeta, cordelista, contribui para com o nosso

0: Na base do aboio, fazendo a abertura do Festival de Violeiros de Surubins e Tuaves, Antônio Barbosa, cantando toada a partir das 20h, Luiz Sebastião.
1: Ok, poeta, vamos por aqui.
0: Eu agradeço por mim e por Mário Alves, a cantoria lá, nosso amigo França.
1: Isso, poeta, abraçar o poeta Mário Alves, também o filho dele Marquinhos, né, poeta Marquinhos. É, estive por lá também, cantei um baião com o Mário e com o Marquinhos. É, e foi uma boa cantoria, né, poeta? Graças a Deus. Beleza, dando continuidade ao programa Violas na Cambucá, a gente abraça o amigo Manuel Sebastião, lá em Vertentes, que é ouvinte do programa. Estive por lá, né, poeta? Na cantoria. Um abraço para Manuel, para Maria do Rosário, toda a família de Manuel Sebastião. Abraçar o amigo Vavá, Inocídio Baixio, Inácio Timóteo. É, nosso amigo Chachado, poeta Zezinho Sebastião, nosso amigo Naldo, enfim, a todos que gostam de cantoria.
0: Eu não estava muito bem de saúde, mas Luiz Sebastião ajudou, Marcos de Mário Alves também cantou alguma coisa lá, e a gente agradece a todos vocês. Era para ter feito uma lista dos nomes para trazer para aqui para a gente agradecer, mas não deu para fazer. Eu não ando bem de saúde. Cláudio Silva solta ali pra nós a canção Menino da Praça, escreveu Paulo de Iguatu, interpreta Zito Alves. Eu ofereço a todos os ouvintes do programa, principalmente a dona Severina Correia, que gosta desta canção Menino da Praça.

0: menina da praça, terminou de interpretar Zito Alves. Exatamente, dizer que eu venho aqui por conta de Dona Maria Sebastião e também Dona Maria Alves, para quem a gente manda um abraço, Edilene, Avon Natura e Anildo Silva, lá em Santa Cruz do Caparibe. Pastelaria Ponto Certo, na organização dos amigos Beto e Liliane. E também tenho a contribuição do amigo Antônio, poeta cordelista, e padre Deda, e o amigo Zé Dineco, lá do Baixio, e o apologista Zé Amaro, lá em Recife, e Giliardi Caminhoneiro, que é do Baixio, mas vive mais no meio do mundo, e também do apologista Inácio Timóteo, lá do sítio Baixio. A gente abraça a todos vocês e agradece pela presença de todos na cantoria de sábado. Dizer que eu tenho o patrocínio do grande prefeito de Frei Miguelinho, refiro-me ao nosso amigo Lindonaldo França, o popular Lindonaldo da Farinha, fazendo o que é de melhor pelaquela cidade, e dizendo que no dia 21 de hoje a 8 estarei lá em Surubim fazendo a abertura do Festival do Violeiro, juntamente com Antônio Barbosa, cantando Toadas e Aboio, Luiz Sebastião.
1: Beleza, poeta? Abraçar minha mãe, Dona Maria, minha esposa também, através do Facebook, está assistindo aí o programa. E vamos por aqui abraçar também o nosso amigo Bill Baixinho, o Wilson do Bar da Borracha, poeta Miguel Pereira, Antônio Caetano, João Bernardo, o poeta Washington Correia, Zé Correia, todos aí da família Correia aí na Gamileira. E vamos por aqui, né, poeta? Poeta, tem um tema aí pra gente cantar, né? É, poeta, o tema diz o seguinte, quem o tempo faz a cobrança e quem deve tem que pagar.
0: O tempo
1: faz a cobrança e quem deve tem que pagar. Tem que pagar mesmo, viu?

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1: 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O meu primo José Amaro, lá no Recife, também colabora com o programa Violas na Cambucá. 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E para toda a família do meu primo José Amaro aí no Recife. Dona Maria Alves patrocina o programa. Um abraço, Dona Maria, nosso amigo Josias. E a todos que ajudam a manter este programa no ar.
0: Tá bom de contribuir com a gente, Nicinha Sertaneja, não é isso?
1: Ah, Dona Nicinha, nosso amigo Aloysio Barba, né? Também. Vou cantar a canção aqui, poeta, falando com Deus, e vamos por aqui.

0: Beleza, poeta.
1: É o programa Violas na Cambucá, que acontece aqui todas as sexta-feira com Luiz Sebastião Zito Alves e o nosso amigo Cláudio Silva ali na mesa de controle, mandando o que é de melhor para todos os amigos. Muito obrigado a todos vocês que se conectam conosco todas as sexta-feira. A gente agradece. Zé Dineck estava na cantoria, né? Tava. Muito obrigado, Zé Dineck, pela presença, pela contribuição. A nossa amiga Iraci também estava na cantoria. Muito obrigado a todas vocês, homens e mulheres de modo em geral. Muito obrigado pela atenção. E o nosso amigo Manuel Sebastião,
0: nosso amigo Nelson de Arthur, poeta, também esteve por lá, não foi?
1: Muita Nelson gente boa. E aquele outro chegou de São Paulo recentemente.
0: Eu não lembrei agora não, no momento. Mas a gente abraça todo o pessoal que estiveram por lá, né, poeta, na cantoria.

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0: Eita! Muito obrigado a quem ficou conosco até agora. A gente promete voltar com as graças de Deus na próxima sexta-feira. Zito Alves e Luiz Sebastião com mais uma edição do programa Violas na Cambucá. Um abraço a todos vocês. Agradeço de modo em geral. E Cláudio Silva ainda tem ali um punhado de gente para falar no nome.
1: Beleza, poetas e
0: Cláudio.
1: Por aqui a gente finaliza mais uma edição do programa Violas na Cambucá, mas Claudinho está ali na mesa de controle e vendo o pessoal que estão conectados aí através do Facebook e vai mandar um alô para todos vocês. Boa noite, Claudinho Silva.
2: É isso aí. Boa noite, Luiz. Boa noite, Zito Alves. Boa noite a todos que estão sintonizados com a gente. Abraçando aqui a Dito Barbosa, a Anilda Silva, a Miguel Pereira, né? Está ligadinho com a gente, poeta Miguel, a Maria do Rosário, a Maria Barbosa, Marcos Aurélio, a Antônio Caetano, né, e toda a sua família, poeta seu Antônio Caetano, José Amaro, também a Francisco de Assis, Mega Estilos, Maria Josefa, lá de Pombos, Ediel Neves, lá de Poção de Pedras, Cosmo Dionísio, poeta, José Ricardo, também Isabel Silveira, Eliane Arruda, Edilene Maria, Severino Soares, né, poeta.
1: Poeta.
2: Marcelo Silva, Nicinha Sertaneja, ligadinho com a gente, né, dona Nicinha, abraço, dona Nicinha. Também a Bola do Bar, também aqui no Alto das Oliveiras, a Branquinho, lá em Pau Santo, também a Lurdinha Severino, José Ronaldo, a Liliane Silva, né, Liliane e Beto, lá no Ponto Certo, um abraço para vocês, é o melhor lanche da região, viu? E também o nosso amigo aqui no, na rua Tenente Galdino, a Luiz Barba, né?
1: Sempre está ligado. Abraço para o poeta Marco Aurélio, é o filho do poeta, Mário Alves, viu, poeta? Severino Soares, enfim, a todos, Dona Sertaneja, enfim, a todos, né? Manuel Sebastião, lá em Vertentes, e Maria do Rosário, Edito e Maria aí no Pau Santo. A minha esposa também está conectada aí pelo Face Índia, assistindo o final do programa, e a gente abraça todos vocês e prometemos voltar na próxima sexta-feira, se Deus quiser. Tchau, tchau, pessoal, e até lá.

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1: 19 horas.
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0: Sair da casa do lado e voltar pra mim.
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1: Obrigado, cara, tá bom.
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0: 20 horas.
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1: Essa música é uma paixão. Muito tempo queria regravar essa música, porque ela foi gravada por alguns cantores, mas eu acho que ela não fez o sucesso que ela merecia. É de um grande amigo, um grande compositor, que já gravou músicas com vários artistas maravilhosos. Pra ter ideia, ele é autor da música Dormir na Praça, Era Demais, Maravilha. Enfim, ele é um fera, uma fera. Além de ser um grande amigo, uma grande pessoa. Meu amigo Elias Muniz. Se não for por amor.

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1: vai, Fernandinho!

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1: 20 horas e 30 minutos.
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0: coisa linda!
1: Que Deus abençoe vocês muito, cada vez mais. Eu tô torcendo.
0: Te
1: Sou
0: amo.
1: Fã de verdade de todos vocês.
0: E presente.
2: Amor!

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0: Obrigado.
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3: 21 horas.
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7: Então canta essa aqui, vem!